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1: Rádio Comercial, bom dia, boa manhã de quarta-feira. Eu sou o André Perinho, estou consigo até às 7 da manhã. Arrancamos esta hora das 5 com Ed Sheeran. Bom dia.

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Bom dia, boa manhã de quarta-feira, dia 9 de setembro. Eu sou André Penin, estou consigo até às 7 da manhã. E se está com dificuldade em sair da cama, esta música pode ajudar nisso. Chama-se Uptown Funk, é Mark Ronson com Bruno Mars e começa assim.

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1: É Amaro na Rádio Comercial, a Rádio Número 1 de Portugal. Já a seguir continuamos com a melhor música sempre. Temos João Só com Tiago Nogueira e também os Lost Frequencies. É difícil dizer a esta hora da manhã. Lost Frequencies, assim sim.

0: já sabe que desse lado não está só, está com a Rádio Comercial, a Rádio Número 1 de Portugal. Estamos consigo nesta altura de regresso às aulas, de regresso ao trabalho, no fundo, regresso à vida, não é? Já a seguir, Summer.
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0: Rádio Comercial, bom dia, boa manhã de quarta-feira. Eu sou André Peniche, estou consigo até às 7 da manhã. Arrancamos esta hora das 6 com Alex Zorn e Fever Dream. E eu espero que não tenha tido Fever Dreams esta noite, que tenha sido uma noite descansada e que agora esteja com energia para enfrentar esta quarta-feira. Bom dia!
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0: são os Coldplay na Rádio Comercial, a Rádio Número 1 de Portugal. Não se atrase, daqui a pouco atualizamos as notícias e também olhamos para o trânsito. Mas antes disso, há a Taylor Swift para ouvir.
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0: Está com a Rádio Comercial, a Rádio número 1 de Portugal, e está na hora de atualizarmos as primeiras notícias do dia, uma edição com o Paulo Rico. Paulo, bom dia.
1: Bom dia, André. Começamos com o futebol e o jogo de ontem. O Porto entrou a perder na Liga dos Campeões. Dois golos de Haaland deram a vitória na segunda parte para o Manchester City. 2-0 resultado final. O norueguês, que dentro de um mês visita o Dragão para o Portugal-Noruega. O Porto volta a jogar para a Liga dos Campeões no dia 14 de outubro em Sevilha, frente ao Betis. Depois do Porto 0, City 2. Hoje, a outra equipa portuguesa na Liga dos Campeões também joga. Destaque para o Sporting Galatasaray às 8 da noite. Também hoje, mas um pouco mais tarde, a 21h da noite, um dos três jogos em atraso da Liga Portuguesa para a terceira jornada, jogo em atraso, como disse, o Benfica joga fora com o Moreirense quando faltarem 15 minutos para as 9 da noite. Amanhã, também em atraso da terceira jornada, Estrela da Amadora Braga. Sem grande surpresa, foi rejeitada a moção de censura do Chega, que exigia a demissão do Ministro da Administração Interna. Apenas os deputados do partido de André Ventura votaram a favor, os restantes partidos votaram contra. António José Seguro assinala hoje 6 meses como Presidente da República. As diferenças para o antecessor Marcelo Rebelo de Sousa são muitas. A Comercial falou por isso com o politólogo José Palmeira. Explica que uma dessas diferenças é o estilo que António José Seguro usa.
2: É alguém que deixa o governo respirar, não tem, ao contrário, sobretudo do seu antecessor, uma atitude de permanente comentário, análise à situação política, e isso, direta ou indiretamente, acaba por ter sempre leituras relativas à governação. A serenidade com que se instalou no Palácio de Belém faz com que o sistema político de governo em Portugal hoje seja, sobretudo, um sistema muito mais parlamentarista.
1: José Palmeira, politólogo ouvido pelo jornalista da Comercial Miguel Lai. António Seguro tomou posse a 9 de março deste ano, depois de ter vencido as eleições presidenciais.
0: As notícias estão de volta às 7 da manhã. Para já olhamos para o trânsito numa oferta Benacar. Bom dia, Paulo Miranda. Já há complicações a esta hora?
3: Olá, muito bom dia, André. Nesta altura ainda se vai rolando sem grandes dificuldades, apesar de haver aqui um ou outro ponto onde é preciso ter algum cuidado. É o caso da A25. Temos a informação de que há acidente. É na zona de Talhadas e, naturalmente, o trânsito um pouco mais condicionado ao quilómetro 34. Há também informação de um pesado avariado na A26 ao quilómetro 5, na ligação de Sines para Grândola. Trânsito aí também um pouco mais condicionado. Quanto filas na zona da Grande Lisboa ainda não existem, mesmo para a Ponte 25 de Abril. É uma boa hora para atravessar Ponte 25 de Abril de Almada para Lisboa. A5 e C19, Autoestrada do Norte com trânsito regular. No Porto o cenário é semelhante, sem problemas. A4, A3, a Via Norte, A28, Via de Cintura Interna em ambos os sentidos, e do lado de Gaia, A1 para a Ponta Rábida e A20 para a Ponte do Freixo, também não apresentam problemas. Para mais informações de trânsito, número verde Rádio Comercial 800 2020 10, é nacional e grátis.
0: 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Agora vamos ao tempo com a Rico Deco. A previsão para hoje é de céu pouco nublado ou limpo, com algumas nuvens mais carregadas até meio da manhã. Nas regiões centro e sul, essas nuvens mais carregadas podem trazer alguma chuva fraca. 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Vamos a isto. Tenha uma ótima manhã de quarta-feira com a Rádio Comercial. Seguimos viagem com Gracie Abrams.

Rádio Comercial, bom dia, boa manhã de quarta-feira. Se vai na estrada, cuidado porque há previsão de alguma chuva para as regiões centro e sul agora durante a parte da manhã, portanto, cuidado. Eu sou André Penin, estou aqui consigo até perto das 7 da manhã. Seguimos viagem agora com Harry Styles, American Girls. Tenha uma ótima quarta-feira.

0: Nunca contaste?
1: Não.
0: Portanto, não te lembras porque nunca contaste?
1: Não.
2: Eu estava a contar aos ouvintes que não há gravação da primeira música, do Zongo, Zongo, Zongo.
1: Era uma canção sobre um jogador do Burkina Faso.
2: Sim. Não, não existe
1: gravação. Estava na União de Líria e não deixavam jogar. Então foi uma espécie de apelo We Are The World, nós somos todos Zongo. Ainda lembro da reunião em que disse ao Pedro: olha Pedro, vou fazer uma canção de solidariedade e de apoio para um tipo chamado Zongo. E o Pedro: bora lá. E eu: vou gravar. E ele: não vais gravar, vais pegar na guitarrinha e cantar em direto.
2: E foi giro isso.
0: E tu?
2: E eu gostava de ter essa gravação, porque é a primeira de todas.
1: É a primeira de todas.
2: E não, nunca
0: e não
2: mais,
0: há em vídeo.
2: Nunca. Não, não há
1: no vídeo. Não tinha sido inventado um vídeo.
2: Não tinha sido inventado, estás maluco.
1: Não tinha sido inventado
0: preto e branco.
2: Mesmo
0: era.
2: O fogo era muito recente.
1: É verdade. O Paulo Miranda, quando fazia trânsito, era trânsito de charretes.
2: Não, não, ele fazia o trânsito no infantário.
1: Claramente.
2: Ele dizia: no recreio, atenção, que os
1: há fila para os correios.
2: E há até objetos espalhados pelo pavimento.
3: Pois é.
2: Cuidado.
3: Preciso ter cuidado. Contornem.
2: Amanhã até estava a correr bem, até chegar a mensagem que destrói, não é?
4: Bom dia, comercial. Isso é mesmo, essa música é mesmo do tempo do Jurássico. É mesmo do tempo do Pedro. Já nessa altura era um dinossauro. Bom dia!
2: É nestas alturas que eu penso, para que é que eu ando aqui a fazer? Não era já a altura de parar e experimentar dormir mais tempo.
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2: 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Em média, uma amizade dura entre 5 e 7 anos e que, se passar dos 7 anos, provavelmente é uma amizade que vai durar toda a vida.
1: Boa.
0: Tenho uma amiga, a minha Cis, somos amigas desde os 3, 4 anos.
2: Eu tenho amigos de infância.
1: Também eu?
2: Até hoje. Mas eu acho que é cada vez mais raro. Eu acho que é mesmo cada vez mais raro. You got a
6: friend in me. Eu sou uma sortuda. Tenho dessas amigas desde uma, pelo menos, que se chama Suzete, e posso lhe mandar um beijinho grande, que é desde a minha primeira classe, que é ter da nossa primeira classe. E depois tenho cerca de 5, salvo erro, que são desde o 7. Ainda hoje nos juntamos para jantares, para palhaçadas, e é muito gratificante ter amigas assim de longa data. Um beijinho a todos.
2: Um beijinho para a Ana. É só um exemplo de muitas mensagens.
0: O problema é quando estes amigos decidem colocar fotografias do passado em que a pessoa está com o cabelo indecente.
2: Tu achas mal isso?
0: Acho muito mal. You got a
5: friend in me. 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
2: Frutas mais pequenas que uma melancia. No 10 a 0 de hoje, está a contar.
1: Bora.
9: Maçã.
1: Maçã temos.
2: Sim.
1: Continua.
9: Laranja
1: também temos.
0: Mais.
1: Fundão.
9: Nectarina.
0: Não temos.
9: Cerejas.
2: Faltam só duas.
9: Framboesa.
2: Não, mas é
0: mais pequenas.
2: Mirtilo. Só falta um.
0: É com uma pele. É uma pele de...
1: Mais liga,
0: não tens
1: vidas!
0: Nada
1: mais importa!
0: Meu Deus, fogo de artifício,
2: olhão!
0: Acho que
2: o Vasco
0: está feliz.
2: Meu Deus.
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10: Mas este é apenas um entre muitos casos de homens neste grupo de Reddit, My Girlfriend is AI, que desistiram de mulheres a sério para ter relações. Relações entre aspas, se calhar. Já não sei de nada, já não sei, ajudem.
0: Tiram deles
10: nada.
0: Também, não é?
10: Relações com mulheres a fingir. Eles têm relações com mulheres a fingir, o que é bastante deprimente, mas é o estado das coisas. Que tempo para estar vivo, meus amigos. Que saudades de dar tacão.
7: Ontem foi assim.
2: Hoje, ver-se-á. Bom dia. Às vezes a pessoa sai de casa com uma ideia, neste caso para a música do meu tempo, e depois chega cá e é outra coisa completamente diferente. E é o que vai acontecer, porque esta edição, a culpa desta edição é da minha filha Maria, que tem 14 anos e que anda maluca com o disco da Olivia Rodrigo, que é um belo disco. E a propósito da Olivia Rodrigo, ela tem uma música chamada The Cure e tem uma música em que fala de Just Like Heaven, dos The Cure. E eu tenho passado os últimos tempos a mostrar à minha filha Maria todo o universo dos The Cure. Já uma vez fiz uma música do meu tempo com esta banda, mas apeteceu-me ir lá outra vez, porque essa redescoberta para mim dos The Cure tem sido incrível. É um dois em um. Eu mostro os The Cure à minha filha e eu próprio volto lá a toda uma época da minha vida. Os The Cure têm 50 anos de atividade, atenção. O Robert Smith tem hoje 67. E houve uma altura em que os The Cure eram donos de tudo, nomeadamente da rádio. O primeiro concerto de estádio que eu vi foi no estádio de José Alvalade, o antigo, só o topo norte para ver justamente The Cure. Já contei aqui que era o único t-shirt branco. Estava a estuar bastante. Mas sabia as músicas todas, tinha isso a meu favor. Mas também quem é que... Epá. Puto Pedro, o que é que te deu para ir para Alvalade para um concerto dos Cure com uma t-shirt branca com motivos de surf? Estavas a pedir, não é? É difícil fazer uma edição da Música do Meu Tempo com uma música dos Cure. Vamos dar aqui uma voltinha por várias. Eu não sei se esta não é... Não é a minha preferida. Não é. Mas é das minhas preferidas. Está no top 5 seguramente. Quem conhece os The Cure já reconheceu Pictures of You. É que os The Cure permitiam que os jovens adolescentes como eu na altura pudessem gostar de algo mais alternativo. Isso dava uma certa pinta. Porque a pop dos anos 80 estava a tomar conta de tudo, primeiramente da rádio. E os Cure vinham de uma área alternativa, mas permitiam quem gostava da pop, como eu, de gostar de algo que era assim mais obscuro. E nós achávamos que isso dava um certo estilo. Não sei se dava ou não, mas...

Acho que o primeiro disco com que eu tive contacto com os The Cure foi o álbum da Head on a Door, que tinha lá dentro... Não tinha as manhãs, que isto não devia ter entrado aqui. Mas tinha esta música. E eu adorava isto. Estou a voltar ao meu quarto e à aparelhagem antiga que eu lá tinha e a uns fones gigantescos que eu punha em altos berros. Na tal sensação de, ui, que moderno que eu sou. Estou a ouvir daqui hoje.

faltam 7 para as 7 e ainda queria mostrar aqui algumas coisas. Nomeadamente o disco que transformou os Cure nesse fenómeno pop que tomou conta da rádio em Portugal. E isso aconteceu no álbum a seguir a este. No álbum que tinha o sugestivo título Kiss Me, Kiss Me, Kiss Me.

a pergunta era: Why can't I be you? Esse disco tinha uma pequena pérola, tem 2 minutos e meio, e que não sei se não é a minha música preferida dos The Cure. Já toquei isso no programa Par de Jarras com o Marco.

que vou ter tempo para tudo. Que eu tinha aqui, além do Just Like Heaven, tinha o lendário Boys Don't Cry. Ei! São primórdios dos The Cure.

Mas eu comecei por contar a história de ter ido a Alvalade ver os The Cure e, portanto, tenho que ir à música que estava a bater nessa altura do álbum Disintegration dos The Cure. Até às 7, a magia muito particular de Lullaby.

0: 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Vamos às notícias. A edição é do Paulo Rico. Paulo, bom dia.
1: Bom dia. O Futebol Clube do Porto entrou a perder na Liga dos Campeões. Dois golos de Haaland na segunda parte deram a vitória ao Manchester City por 2-0. O avançado norueguês, que dentro de um mês vai visitar o Dragão para o Portugal-Noruega, tem agora 59 golos em 59 jogos na Liga dos Campeões. Os golos no Dragão e de todos os jogos para ver no site da Rádio Comercial. Porto volta a jogar na Liga dos Campeões no dia 14 de outubro em Sevilha, frente ao Betis. Esta quarta-feira, mais 6 jogos da prova, com destaque para o Sporting Galatasaray às 8 da noite. Também hoje, mas um pouco mais tarde, um dos 3 jogos em atraso da Liga Portuguesa, Benfica a jogar fora com o Moreirense, jogo em atraso da 3ª jornada. Amanhã também, para esta mesma 3ª jornada, em Alverca jogam Estrela da Amadora e Sporting Braga. António José Seguro assinala hoje 6 meses como Presidente da República. As diferenças para o antecessor Marcelo Rebelo de Sousa são muitas. A Comercial falou por isso com o politólogo José Palmeira, explica que uma dessas diferenças tem a ver com o estilo de António.
2: É alguém que deixa o governo respirar, não tem, ao contrário, sobretudo do seu antecessor, uma atitude de permanente comentário, análise à situação política, e isso, direta ou indiretamente, acaba por ter sempre leituras relativas à governação. A serenidade com que se instalou no Palácio de Belém faz com que o sistema político de governo em Portugal hoje seja, sobretudo, um sistema muito mais parlamentarista.
1: E já lá vão 6 meses. António José Seguro tomou posse a 9 de março deste ano, venceu as eleições com mais de 66% dos votos, o melhor resultado sempre num primeiro mandato.
0: Rádio Comercial, bom dia, 7:03. 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Paulo, bom dia.
3: Olá, muito bom dia.
0: O que é que se passa?
3: Nesta altura, na estrada municipal 533, na zona do Puceirão, em Palmela, há um despiste de um pesado, já estão as autoridades no local, o trânsito está por aí um pouco mais condicionado. Atenção também à A17, devido ao rebentamento de pneus de um atrelado de um caminhão, há vários pedaços de pneus espalhados pela faixa de rodagem, no sentido sul-norte, na A17, ao quilómetro 114, é próximo do nó de Oliveirinha. Passando para a cidade do Porto, trânsito a circular com boa fluidez ainda na A1 para a Ponta Rábida, via de cintura interna também sem problemas, tal como a A28 e a A3. Na zona da Grande Lisboa, já o IC19 com trânsito mais complicado a partir do viaduto da Carela até à reta dos comandos, e na A2 já vai encontrar também abrandamentos a partir do primeiro viaduto do Feijó em direção ao tabuleiro da ponte 25 de Abril.
0: 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Quanto ao tempo, pelo menos aqui em Lisboa já choveu esta noite. Vamos à previsão com Drone Luz.
4: Olá, olá. Bom dia. Hoje a Cristina Ferreira e também o Michael Bublé fazem anos.
0: Pronto,
4: eu sei isto porque eu faço amanhã e eles
0: e
4: normalmente
0: que eles
4: fazem no dia 9.
0: Eles abrem para ti.
4: Normalmente fazem.
0: Exato.
4: bom dia. Quarta-feira falavas da chuva, sim. Hoje há chuva fraca até meio da manhã, em especial no centro e sul. Caminhamos, atenção, para um fim de semana quente. Hoje vai estar mais fresco em comparação com o que aí vem, mas ainda assim vai ser um dia simpático. Mais nuvens até meio da manhã e vamos às máximas para hoje.
0: Vamos embora. Viana do Castelo, Aveiro e Guarda vão chegar aos 23, Porto e Leiria 24, Bragança 25, aqui em Lisboa 26 de máxima, tal como em Vila Real. Bom dia, Vila Real. Viseu e Coimbra 27, Braga, Setúbal e Ponta Delgada 28, Santarém, Porto Alegre e Funchal 29, Castelo Branco e Beja 30 e depois Évora e Faro vão chegar aos 31. 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
0: A Vera já disse, este rapaz faz anos hoje.
4: Parabéns.
0: Se calhar começamos com ele.
4: Vamos lá então.
0: Adoro esta música.
4: É tão linda, faz 51 anos.
0: Não
4: Michael
0: música,
4: Bublé.
0: Mas ele faz 51.
4: É verdade,
0: faz
4: 51 anos.
0: Entrevistei uma vez no Mel Arena, foi muito, muito simpático.
4: É muito elegante,
0: é
4: não é?
0: É muito simpático. Aí está ele, parabéns ao Michael Bublé.
4: Dança.

Ontem, finalmente farto das noites sem dormir, instalo uma pequena câmara de segurança no corredor para ver se estava a ficar maluco ou se havia realmente algo a mexer-se lá fora. Às 2h58, a câmara captou um som fraco e rítmico. Tac-tac, tac-tac, tac-tac. Às 2h59 é claramente visível uma entidade a passar pela minha porta. Era Barnabé! Fafã! Barnabé, o gordo e velho gato malhado da minha vizinha. Lá vinha ele a mancar. É um gato com três patas.

0: See You Again, Wiz Khalifa e Charlie Puth na Rádio Comercial. Bom dia, 7 e 16.
1: Bom dia, bom dia.
0: Já choveu esta noite em algumas zonas do país, já deu por isso?
1: Sim, vai chover também de manhã, chuva fraca até a meio da manhã, em especial no centro e sul.
2: Mas está-me a causar confusão esta manhã não saber se a cor da manhã é derivada do tempo nublado ou se já está a ficar noite outra vez de manhã.
0: Já está a ficar
1: já
0: noite.
1: Está a ficar já está a ficar noite.
2: Falávamos sobre isso, acho que foi ontem. Sim, sim. É horrível.
0: É meio deprimente.
2: É horrível.
1: Não é meio, é muito.
2: É porque há coisa de duas semanas nós saímos de casa para dia.
0: Dia, sim, completamente.
2: Sim. Dia maravilhoso.
0: Estava aqui um ouvinte curioso para ver se, mesmo assim, apesar da chuva da noite, tu mantens a manga curta e confirma-se.
2: Manga curta.
1: Sim, mas está muito calor. E ainda assim, hoje a temperatura desce um bocadinho. Já estive a cuscar o fim de semana, vai estar 30, 31.
0: Está bom, epa, está bom. Vamos está sentir forte. Muitas saudades desse fim de
1: aproveitar,
0: semana.
1: Aproveitar, a malta, aproveitar. Os últimos fins de semana quentinhos.
0: Olha, estávamos a dar os parabéns ao Michael Bublé. Estava a ver que a Lúcia Muniz faz anos hoje, faz
1: parabéns.
0: 50. E podíamos passar a música dela com o João Só, a sorte grande, mas há uma música em que a Lúcia Muniz entra, que nós não passamos há muito tempo, que é com o Nuno Betancourt,
1: que é
0: o
1: Try Again. É linda essa música.
2: Eu gosto muito dessa canção.
0: É a grande canção.

0: Isto é a grande canção. Try Again, da Lúcia Muniz com o Nuno Tencourt.
1: É que de repente estamos todos a cantar, não é?
0: Mesmo. A Lúcia faz 50 anos hoje.
1: Parabéns, parabéns.
0: 7h21.
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15: Ed Sheeran, que anunciou no Instagram há umas horas que vai ter um disco novo dia 29 de setembro e ele diz que é um disco em que todas as canções, as 14 canções, são sobre amizade, amor, momentos baixos, corações partidos, solidão, confusão, o costume. Só que, basicamente, estas são inspiradas nos amigos dele.
16: Eu presumo que ele deve ter mais do que 14 amigos, não é?
15: Este é o primeiro volume. Depois vai chegar uma altura que ele já fez para aí uns 30 discos desses dos amigos e vai chegar ao fim e vai lançar um álbum chamado Já Conheço Muita Gente.
16: Já

0: Perfect, de Ed Sheeran, na Rádio Comercial, à beira das 7:30. Bom dia.
1: Olá, bom dia. Boa viagem.
0: Boa viagem, é para aí que vamos, justamente, para uma boa viagem. Paulo Miranda, bom dia. 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
2: Para já temos a informação de acidente no IC19, no sentido Sintra-Lisboa, um acidente que envolve duas viaturas junto ao nó de Quelos de Baixo, ao quilómetro 5, e naturalmente o trânsito está bastante condicionado, a via esquerda está obstruída, já com as paragens a começarem na zona do Cacém, em direção a Lisboa. Há também acidente na Autoestrada do Norte, ao quilómetro 6, via esquerda ocupada, na ligação de Alverca para Lisboa, é a seguir ao nó de Santa Iria, já há cerca de 3 km de fila. Há também paragens na Nacional 117, ligação da Amadora para Lisboa. Está um pesado imobilizado no acesso à A5 e por isso o trânsito está aí também mais complicado. Na A2 a fila ultrapassa o segundo viaduto do Feijó em direção à ponte 25 de Abril. Na zona de Aveiro, mais propriamente na A17, temos a indicação de que se mantém um pesado imobilizado devido ao arrebentamento de pneus que estão agora espalhados, destroços na faixa de rodagem, e por isso ao quilómetro 114 no nó de Oliveirinha, no sentido norte-sul, o trânsito está bastante condicionado e mantém-se também os abrandamentos na A28, na A44 e na via de cintura interna na zona da Boa Vista.
0: Muito bem, meu caro amigo, está feito, obrigado, até já. 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Em relação ao tempo, temos aqui um ouvinte que é a Cristina Silva, ouvinte do Porto, que diz: para domingo podia estar assim o tempo como está agora no Porto, porque é muito mais fácil correr os 21 quilómetros assim do que com um calor infernal. Ela
1: sim,
0: vai
1: é
0: à
1: verdade.
0: Meia maratona.
1: Que corra bem.
0: E depois tem uma frase que tem o seu quê? Que diz: ignora o pace, só interessa a medalha e a banana.
1: É, como é que se diz? É começar como uma velhinha para terminar como uma nova.
0: Não é nada. Boa sorte para a meia maratona.
1: Sim, sim.
0: Se tiver este tempo é mais fácil do que se tiver num dia com muito, muito calor. Vamos ao tempo para hoje.
1: É verdade.
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1: Caminhamos então para um fim de semana quente. Hoje vai estar mais fresco em comparação com sábado e domingo. Temos também mais nuvens até meio da manhã e chuva fraca até meio da manhã, em especial no centro e sul. Vamos então olhar aqui para a lista das máximas.
3: E para hoje, quarta-feira, vamos até aos 31. Arranquemos na Guarda, em Aveiro e Viana do Castelo. Máxima hoje de 23. 24, previsão no Porto e também Leiria. Bragança, 25. Lisboa e Vila Real, 26. Viseu e Coimbra, 27. 28 em Braga, em Setúbal e Ponta Delgada também. Nos 29, Santarém, Porto Alegre e Funchal. Já nos 30, Beja e Castelo Branco. E máxima de 31 em Évora e também em Faro.
0: 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Paulo, bom dia.
4: Bom dia. Há uma redução no IRS e um suplemento extraordinário para pensionistas, pago com a pensão de dezembro. A redução do IRS deve sentir-se em novembro. Anúncio feito ontem pelo Primeiro-Ministro e explicado mais tarde pelo Ministro das Finanças, a que vamos dar destaque daqui a meia hora. O Porto entrou a perder na Liga dos Campeões, perdeu com o Manchester City no Dragão por 2-0, dois golos de Haaland. Volta a jogar agora a 14 de outubro frente ao Betis. Também hoje mais 6 jogos da Liga dos Campeões. Destaque para o Sporting Galatasaray às 8 da noite. As regiões de Lisboa, Setúbal e Algarve são as mais afetadas pela falta de professores. O problema, no entanto, começa a afetar o resto do país. Alerta deixado a 2 dias do início do ano letivo e que vamos desenvolver daqui a 30 minutos.
0: Muito bem, 7:32, ainda sobre o trânsito, um aviso importante. Vários ouvintes da Rádio Comercial estão a dizer isso. Há um carro que está parado e não está sinalizado no meio da VCI. É no sentido Gaia-Porto, na via do meio, sem estar sinalizado. Está um carro parado, é perto da saída de Paranhos. Muito cuidado. Cuidado com isso.
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0: Retomo esta informação porque me parece que é um sarilho à espera de acontecer. Um carro que está parado, não sinalizado, na faixa do meio, na VCI, é no sentido Freixo a Rábida da VCI. É no sentido Freixo a Rábida, como digo, é um carro que está parado no meio da VCI e não está sinalizado.
1: Cuidado.
0: Muito cuidado com isso. Entretanto, ouvintes que parece que têm uma câmara de vigilância.
21: Sei. Pessoal, bom dia especial ao Vasco Palmeirim. Palmeirim está a trabalhar. Com um jogão no US Open de Shelton Alcaraz, não é fácil, força.
0: Sim, mas está a acontecer aqui o 2 em 1, atenção.
1: Sim. Não é fácil porque a televisão não está à frente, está ao lado.
3: Ele ainda vai dar um jeito. Do sofá do estúdio aqui para o microfone, mas a televisão está ligada e sim, o jogão está a acontecer. Eu sou os quartos de final do US Open, o Shelton contra o Alcaraz. Alcaraz, que seria... É normal de circunstância grande favorito, só que o Alcaraz não joga um torneio há 4 meses e meio.
0: Mas não se nota muito, vai no quinto set.
3: Deixa-me só destacar uma coisa. São 2:30 da manhã em Nova Iorque e o estádio está cheio. Portanto, isto é durante a semana, não é uma sexta, não é um sábado.
0: Esta malta não trabalha.
3: Trabalham, mas gostam muito de ténis também.
1: Mas trabalham por temporadas.
3: Isto é o maior estádio de ténis do mundo. Isto, à Pinha, leva 20 mil pessoas. Devem lá estar para aí umas, sei lá, 11 mil, 12 mil.
0: É incrível, 2:30 da manhã e
3: todo. 2:30 da manhã em Nova Iorque.
0: E são 5 sets. Ontem vi a declaração, não sei se viste o CEO do Open da Austrália a sugerir que pelo menos nas primeiras rondas não haja jogos com 5 sets.
3: Há muito tempo que se fala nisso.
0: Que é demasiado. Só nas meias finais e finais, diz ele.
3: Especialmente quando o jogador, a idade do jogador vai avançando, do exemplo do Djokovic. Djokovic hoje em dia é muito complicado fazer conseguir jogar à melhor de 5 sets.
1: É uma tarefa.
0: É uma grande tarefa.
3: E os jogadores querem jogar até aos 38, 39, mas os grandes slams é muito complicado.
0: Ele não sugere nas finais, mas nas primeiras rondas dos torneios do Grand Slam, enfim, não fazer logo.
3: Eu acho que uma das graças do Grand Slam é exatamente ser a melhor de 5 sets, mas eu acho que tem que se pensar nisso porque, pá, fisicamente, e a bola hoje em dia anda muito mais com as alterações climáticas, está muito calor cada vez mais também.
0: Não, façam 10 sets. Façam isso como deve ser.
3: A melhor de mil.
1: É até começarem a tombar.
3: Já agora, em relação a este jogo, está no último set e está 1 igual, 30 igual. Está bom.
0: Certo. Eles depois disso vão ter que alinhar os chakras. Dá-me ideia. Evandro e Julinho, KPSD, manhãs da comercial. Bom dia.
1: Bom dia.

0: mais atraso, faltam 20 para as 8.
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15: 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Manhãs da
0: Comercial. 45% das pessoas assume que já acordou chateado ou chateada com o parceiro e a parceira, mas por causa de coisas que aconteciam no seu próprio sonho.
16: Então anda a portar-se mal no sonho, venha, tem que ouvir.
0: Então,

0: vai ficar aqui um bocadinho crazy, mas é porque há um motivo para isso. É porque o nome do dia é Anitta.
1: Tu escolhe bem a música, Pedro.
0: Estamos aqui a dar uma paradinha.
2: Eu sou, já de uma certa idade, achei mesmo que fosse o Marco Paulo.
0: Ai, Anitta.
2: E para mim, Anitta, a referência continua a ser Marco Paulo.
0: Epa. Olha, olha, olha a Vera já a abanar-se toda.
1: A malta adorou os ensaios da Anitta ali no passeio marítimo de Algés, aquilo estava cheio.
2: Titanic?
0: Então. Estamos com a Anitta com o Celine Dion, não é? É Anitta com o Celine Dion.
1: É o show das poderosas.
0: O nome do dia é Anitta. Esta Anitta brasileira tem dois T's, não é?
1: É.
2: Tem dois T's?
0: Mas em português de Portugal, Anitta é só com um T, não é?
1: Sim, eu li a Anitta quando era miúda. Que agora é Martina.
0: Que agora é Martina. Exatamente. Houve uma manhã toda dedicada a isso há uns anos.
2: Verdade.
1: Sim. Porque eu adorava os livros da Anitta.
0: Manifestámos a nossa revolta. Porque nós. Os livros tinham de ser sempre da Anitta, não podia. O que é? Martine?
1: Martine, sim.
2: Sempre, para que o nome fosse igual em todo lado. Acho que só em Portugal é que era Anitta.
0: É pá, por amor de Deus. Está bem, mas no fim de contas lê-se os livros e.

0: Anitta ao lado do Silva com este Fica Tudo Bem. Vai ficar tudo bem no casório que vai acontecer agora. Não é agora, mas é este.
1: Quem é que vai casar?
0: Diz aqui uma ouvinte nossa que está em viagem da Suíça para a França para ir ao casamento da sobrinha, que é a Joana Ribeiro.
1: Vai casar
0: a Joana Ribeiro vai casar.
1: Ai, que bom.
0: Felicidades à Joana.
1: Aproveitem o dia que passa muito rápido.
0: Que é de Guimarães e vai casar. Parabéns.
1: Parabéns. Divirtam-se muito, muito, muito. Que seja um dia muito feliz.
0: Pronto. Para toda a gente que vai casar, fica uma música sobre casamento.

0: Marry You, de Bruno Mars, na Rádio Comercial. Bom dia, por falar em Marry You. Atenção que hoje é dia das pessoas que estão apaixonadas, mas têm vergonha de admitir.
1: Acho
0: que há muita gente que está apaixonada.
2: É hoje!
0: É hoje.
1: Não têm a certeza se do outro lado sentem o mesmo.
0: São correspondidas, não é?
1: É isso mesmo.
0: Portanto, avancem hoje.
1: Arrisque.
0: Diga que vai da nossa parte. Tá bom?
1: Sim.
3: Olha, uma coisa é certa: o não é garantido.
1: É isso mesmo.
4: Pensa
0: nisso.
4: Tu sabes que eu ontem apanhei um susto e ainda desta para melhor. Agora tenho o hábito de cozer maçã e pera, trituro e aquilo fica tipo um sumo. E eu adicionei canela a seguir ao paddle. Mas como não tinha colher, mexi com o dedo. Olha, quando estou a beber, não sei para onde é que a canela foi, começa a tossir. Olha, um senhor que estava a passar por mim parou, ficou ali a ver se eu morri ou não.
3: Sim.
4: E depois segui o caminho dele.

0: Não sei se esta música terá apanhado a Carminha caminho da escola, mas se apanhou, ela já ganhou o dia. Olívia Rodrigo na Rádio Comercial, 1 minuto para as 8. As notícias na Rádio Comercial, no topo da hora com o Paulo Rico. Paulo, bom dia.
1: Bom dia. As regiões de Lisboa, Setúbal e Algarve são as mais afetadas pela falta de professores, mas o problema já afeta o resto do país. Alerta deixado a 2 dias do início do ano letivo por Flint Lima, presidente da Associação Nacional dos Diretores de Agrupamentos e Escolas Públicas.
2: Penso também que este vírus, que é a escassez de professores, está também a subir para o centro do país e para o norte, onde durante o ano letivo já não é fácil, em algumas disciplinas, termos substituição de alguns professores. Embora o epicentro é no sul, não há dúvida, aquelas 3 regiões, mas o norte e o centro já começam a sentir o problema de escassez de professores.
1: O ano letivo deve começar com muitos alunos sem professores, à semelhança do que já aconteceu no ano passado. Há uma redução no IRS em novembro e um suplemento extraordinário para pensionistas, pago com a pensão de dezembro, anúncio feito ontem pelo primeiro-ministro e explicado mais tarde pelo ministro das Finanças.
3: Já pago na pensão de dezembro, a 8 de dezembro, provavelmente a 7, porque 8 é feriado. Quando receberem a sua pensão, receberão também este suplemento. Até ao primeiro IAS é um determinado valor, o ano passado foi 200, este ano será similar. Entre 1 e 2 IAS, 150 euros, e entre 2 e 3 IAS, 100 euros.
1: Joaquim Miranda Sarmento, na SIC Notícias, ontem à noite, o suplemento para pensionistas será de 100, 150 ou 200 euros, dependendo do valor da pensão. O Porto entrou a perder na Liga dos Campeões em casa. 2 golos de Haaland valeram a vitória do Manchester City por 2-0. Haaland tem agora 59 golos em 59 jogos na Liga dos Campeões. O Porto volta a jogar frente ao Betis, em Sevilha, no dia 14 de outubro. Esta quarta-feira, mais 6 jogos da Champions, com destaque para o Sporting Galatasaray, a partir das 8 da noite. Os golos no jogo do Porto e também dos restantes jogos para ver no site da Rádio Comercial. Entretanto, hoje mais um jogo da Liga Portuguesa. Jogo em atraso da 3ª jornada, Moreirense-Benfica, a 21h para as 9 da noite.
0: Sim, Haaland, claro que sim, mas epá, Diogo Costa faz uma exibição absurda. Há ali um lance com mais de uma defesa seguida, epá, que é um absurdo. E depois estava a espreitar o jogo do Inter e estava a ver viste o jogo do Inter com o Real Madrid?
1: Vi os golos, viste os golos a falhar, o guarda-redes, não é? Epá,
0: o guarda-redes ofereceu o segundo, aquela coisa de, não, eu vou aqui fintar o, neste caso era o Valverde, né? Não fintou. Depois pensei, ah, mas espera, está ali o Diogo Costa. Que guarda-redes, que exibição notável. São 8:01, bom dia, vamos para o trânsito. Que é, aliás, o que mais apetece a esta hora, estar no trânsito. mesmo bom, mesmo agradável. 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
4: Agora, na zona de Lisboa, temos a situação da Nacional 10, um acidente entre um ligeiro e uma mota, um pouco antes da Fábrica do Açúcar. O trânsito está aí um pouco mais condicionado na ligação de Santa Iria para Lisboa. Há também dificuldades na A2 a partir da Baixa de Corroios, na A5 entre Oeiras e Linda Velha e da Cruz das Oliveiras para as Amoreiras. Na A1, na sequência do acidente a seguir a Santa Iria, mantêm-se as paragens a partir da subida de Vialonga em direção a Lisboa e...

0: bastante trânsito no IC19, Terceira Reta dos Comandos e Alfragide Norte, Pinamanique. Segunda Circular e Eixo Norte-Sul também com dificuldades. Já na zona do Grande Porto, fila na A3, também na Via Norte, na A28 na passagem por Matosinhos, na A1 a partir de Coimbrões e na A44 na zona da Madalena para entrar na A1 em direção ao Porto.
1: 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No trânsito estão muitos ouvintes e alguns estão a precisar dos serviços informativos de Vasco Palmeirim.
2: Bom dia, meninos. Vasquinho, dai o resultado do jogo, por favor, que eu estou a conduzir. Beijinhos, bom trabalho.
1: Bom, este ouvinte refere-se ao jogo que está a correr no US Open, em ténis. Vasco, informa.
3: Breve, ponto fundamental agora, porque, ok, está 4-3 para o Shelton, com Alcaraz a servir, só que Shelton tem agora um ponto para fazer 5-3. E se fizer 5-3, pois serve para acabar o jogo.
1: Mas que horas são em Nova Iorque?
3: 3 da manhã.
4: Ai.
3: 3 e 3, vá.
1: Estão a jogar às 3 da manhã. Bom, daqui a pouco, mais informações em direto de Nova Iorque. Nova atualização com Vasco Palmeirim, o nosso repórter no US Open. 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
4: É isso mesmo, para já atualizamos a secção Tempo. Hoje é quarta-feira, dia 9 de setembro. Caminhamos para um fim de semana quente. Vai poder aproveitar. E aproveito porque isto qualquer dia já vira e volta ao frio e tudo e tudo. Hoje vai estar mais fresco em comparação com o que aí vem. Mais nuvens até meio da manhã. E atenção também à chuva fraca até meio da manhã, em especial no centro e sul. Vamos às máximas?
3: E aqui estão elas. 23 é a previsão para a Guarda, para Aveiro e para Viana do Castelo. Porto e Leiria 24, Bragança 25, Vila Real e Lisboa 26, Viseu e Coimbra 27, Braga, Setúbal e Ponta Delgada nos 28, Santarém, Porto Alegre e Funchal 29, Castelo Branco e Beja 30, Évora e Faro 31.
1: 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Entretanto, vamos mandar um beijinho especial para a nossa ouvinte Rita, que está no Hospital de São João, nesta altura, para ter o seu primeiro filho, o
4: Ai,
1: Lourenço.
4: Ai, vem o baby, que bom.
1: Vem o Lourenço.
4: Que corra,
1: portanto,
4: tudo bem.
3: Ora, pequenina.
1: Rita, um beijinho da equipa toda.
4: Estamos juntos.
1: Tudo a correr bem, depois de novidades. São 8h04.
5: Acabaram de abrir as inscrições para o 10 a 0. Hoje falamos de comida, mas não é comida, é uma selada. 808-20-30 está a valer.
1: É uma selada?
4: Ele está a enlouquecer.
1: É uma selada.
4: É uma selada.
1: Bom, porque apanha as pessoas assim de surpresa, não é?
4: Claro.
1: Arma-se uma selada.
6: Bom. 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
20: Eis que me apercebo que os rissóis estão pousados em cima de uma camada de amendoins. Diz ela, eu adoro amendoins, por isso retiro uma mão cheia deles e meto-os na boca, porque se está na bandeja é para comer. Quando meto a mão cheia de amendoins na boca, não diz ela, algo está estranho. Quando começa a tentar mastigar, quase parte os dentes. Acabei de meter uma mão cheia de feijões crus na boca. Começa-me a dar um ataque de riso. Enquanto tento sussurrar, são feijões, são feijões.
21: São feijões, senhor.
20: Malta, eu acho que tenho que passar pelo mesmo que esta ouvinte. Portanto, é como se vocês fossem os colegas, não é, dela.
4: Ok. Ah, este riso está ótimo.
21: Oh, Nuno, o que se passa, Nuno?
20: Feijões. Feijões.
21: Bom, diz-me só uma coisa, de 0 a 10, quanto é que compensou?
20: Não, foi um momento muito pobre.

0: Música nova da Aitana, chama-se Super Estrela.
1: É muito gira esta música, não estávamos é? Aqui a aproveitar depois de Mon Amour Je T'aime.
0: Mon Amour Je T'aime.
1: Já T'aime, agora é Estrela.
2: Isso era com o Zoilo.
0: Com o Zoilo. É. Esta sem o Zoilo.
2: Esta não tem Zoilo. É a Zoilo.
0: É a Zoilo.
1: É.
0: Esta é a Zoilo. Bom, vamos para o 10 a 7, que é uma oferta a Sportzão.
2: É com quem? 10, 10,
1: 10. É com uma Super Estrela. 10 a 0.
0: É como uma super estrela, mas eu estava aqui a ver a mensagem que o André mandou com o nome da nossa concorrente. E há aqui um certo tom de tristeza no fim, porque diz: Inês, bom dia, Inês.
3: Bom dia.
1: Olá.
0: Porque diz aqui:
1: olá,
0: Inês Travo, 33 anos, Vila Nova, sim, de Gaia, gestão de recursos humanos.
3: Isso mesmo, tudo certo.
0: Está sozinho.
1: Não podes ler assim.
3: Estou sozinha no carro. Eu sei que vocês estão habituados a jogar com crianças, mas eu não tenho filhos.
0: Não? Então damos-lhe 10 minutos. Arranjem um.
1: Sim, olha à volta.
2: O que não falta são crianças.
3: É verdade.
0: Inês, onde é que está a jogar o 10 a 0 neste momento?
3: Eu estou quase a chegar ao trabalho, portanto estou em Vila Nova de Gaia.
0: Eu trabalho aonde? Faça propaganda.
3: Eu trabalho num grupo do setor automóvel, no grupo Salvador Caetano.
2: Ah, muito bem.
1: Muito bom.
0: Então, sim, vamos lá ver o que vai ganhar isto.
1: Pois
0: sinto,
1: vai.
0: Sinto que vai ganhar isto.
3: Não sei se quero, será que quero?
0: Pois sim. Essa é uma boa
1: diga
0: questão.
1: Diga que sim.
0: Essa é uma boa questão, tendo em conta os prémios, a pessoa nunca sabe. Mas, diga-me lá, gosta de uma boa salada ou não?
3: Gosto, sim, claro.
0: Então pronto, é só dizer-nos 10 ingredientes que podemos pôr numa salada. É só isso.
3: Okay.
0: Se precisar de ajuda, como está sozinha, abra o vidro do carro e grite. Pode ser que alguém que vá passar consiga ajudar.
3: Alguém que abra o vidro e diga: tomate!
0: Tomate, por aí fora. Deixa
2: por exemplo, bebê, disse o quê?
1: Tomate!
2: Tomate! Vamos já arriscar um.
0: Excelente.
2: 9!
1: É o último da lista.
3: Malta. Ok,
0: bastidores da rádio. Malta, não tem caneta.
2: Portanto, toma.
0: Vocês tomem nota.
2: Toma, já está.
0: Já tem caneta.
1: Eu vou arriscando.
0: Então lá, posso pôr a contagem?
1: Pode.
0: Já só faltam 9, não é?
1: Ponha.
0: Ok, bom.
2: Vai, para a força.
0: Bora.
3: Alface.
2: Certo.
3: Bola.
2: Sim.
3: Pepino.
2: Sim.
1: Sim.
3: Maçã.
2: Não.
0: Não.
3: Rúcula.
1: Boa.
3: Agrião.
2: Não. Vem do mar.
3: Tomate, alface.
1: Lata.
3: Azeite?
2: Não, vem do mar.
3: Vem do mar?
0: Sim, numa
2: salada
3: camarão,
2: de.
3: Camarão.
0: Outro.
3: Atum?
2: Atum.
1: Sim. Okay.
2: O coelho come. O coelho.
0: Faz olhos bonitos.
3: Ovo?
2: Também pode ser, mas também pode ser.
1: Não era faz isso. Os olhos bonitos.
3: Cenoura.
1: Pronto.
0: Falta só um.
1: Dois.
2: Faltam dois.
1: Sim.
2: O rato come.
3: Rato queijo?
1: Sim, falta um também.
0: Falta um.
1: É amarelo.
0: Bora, ganha lá isto.
3: Amarelo?
2: Sim, amarelo.
1: M.
3: Milho.
0: Vamos. Grande vitória, Inês. Não disse que ia ganhar?
3: Eu disse que não sabia se queria, mas agora...
2: Agora quer, agora quer e agora gosta.
1: Mas a Inês é um bom exemplo de bloqueio. Nós estávamos aqui, faz os olhos bonitos. E ela panicou, não estava a dizer cenoura. Mas
0: depois foi
1: disse,
0: bem a tempo, disse
1: tudo. Foi a tempo.
0: Aliás,
1: foi a tempo.
0: A Inês ganhou e até acrescentou coisas que podiam estar aqui. Camarão, uhum, e não sei o quê.
1: Camarão é ótimo nas saladas.
3: Também é, sim, exatamente.
0: Isto para a Inês podia ser o 20-0. Porque agora, ela acertaria na mesma.
2: Agora a questão
3: não,
2: é...
3: Não, eu acho que não sei se chegava lá aos 20.
2: Talvez chegasse. Agora, chega o aumento do prémio.
0: Pois.
2: E dizia a nossa Inês, não sei se o prémio vai ser bom. Não só vai ser bom, como vai gostar. Veja só.
0: Não sei.
2: Vai gostar.
4: Acabou de ganhar o pano amarelo da cozinha do meu primo Jaime. O pano era amarelo. Agora é castanho, revestido por uma espécie de gosma. Parabéns!
1: Oh, Inês, que
0: parabéns,
1: sorte!
0: Parabéns, Inês, que sorte!
1: Eu queria
2: um pano
1: tanto.
2: De cozinha.
0: Não fazia.
3: Eu passo o meu prémio.
0: Não pode. Não pode, não. Agora vai ser não só aceitar, mas também usar lá em casa este pano.
1: Vai ficar tão bonito ao lado dos outros limpos.
3: O prémio foi falar convosco, foi conseguir jogar e poder divertir-me um bocadinho e iniciar o dia com esta alegria.
2: Olha que o pano é melhor.
3: Obrigada.
1: Oh, Inês é tão querida.
0: Inês é muito querida. Um beijinho da equipa toda, um
2: beijinho,
0: bom dia
2: Inês.
0: De trabalho.
3: Todos, e obrigada pelo vosso trabalho todos os dias. Obrigada.
0: Muito obrigado.
1: E que seja
0: Inês.
1: Muito feliz para
0: beijinhos.
1: Sempre.
0: Beijinhos.
2: Tchau, tchau.
3: Obrigada.
0: 10 a 0. O 10 a 0 é uma oferta Sportzone, regressa em grande.
2: Atualização? Ainda estão a jogar, Alcaraz
0: ainda
2: e Shelton.
0: Até ao meio-dia, sim.
2: Último set, 6-5 para o Shelton, com Alcaraz a servir. Se Alcaraz conseguir o 6 igual, vão um tie-break que decide tudo.
0: E que vai até ao meio-dia.
2: Certo, certo.

0: Variações de António por Sara Correia, Quero é Viver. São 8h19, bom dia, isto nunca tinha acontecido, que é pessoal que ouve o 10 a 0 e pensa, ah, eu quero ir trabalhar com esta pessoa.
1: Vou aproveitar, sim.
0: Sim, sim.
2: Façam-me um favor, digam a Inês do Grupo Salvador Caetano que eu quero muito ir trabalhar para Salvador Caetano. Eu sou licenciada em Recursos Humanos também. Bom dia!
0: Agora imagine, Cátia, que esta mensagem muda a sua vida.
1: Sim, será que o currículo já lá está?
0: Se não está, vai a caminho. Isto era lindo. São 8h20, bom dia. O 10 a 0 dá bocadinho, todos os dias. 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A propósito, há sinais que mostram que setembro chegou. O trânsito já está a aumentar, as rotinas voltam e os grupos de WhatsApp voltam a falar do futebol de quinta-feira.
1: Exato. Este ano não falha um jogo. É uma frase muito típica desta altura, não é?
3: No entanto, há também quem tenha continuado a jogar durante todo o ano, portanto, com calor, com menos gente disponível, mas sem perder o hábito.
0: Aqueles que transformam o futebol numa rotina e não apenas numa resolução de setembro.
1: E é precisamente essa dedicação que a Sportzone quer destacar.
3: Sem esquecer quem está agora a voltar aos relvados ou a organizar novamente os jogos entre amigos.
0: Sportzone, ao lado de todos os que vivem o desporto, dos que regressam e dos que nunca pararam. A propósito disto, lembro-me sempre de um momento aqui do programa que era um ouvinte que dizia que lá em casa pergunta, eu quero ir jogar.
1: Sim, eu quero ir jogar.
0: Ele pergunta, esse ouvinte, lembras-te disso?
1: Sim,
0: já
1: sim,
0: foi há uns anos.
1: Eu muitas vezes também te pergunto, Pedro, eu quero ir à casa de banho. Porque às vezes não tenho tempo.
0: Epa,
1: aqui.
0: Foi tão bom esse ouvinte dizer, não, o que eu faço é, eu pergunto lá em casa, eu quero ir jogar à bola. É pá, tão bom. 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É, manda quem não sei quem, obedece quem não sei. Não sei.
1: Olha, eu quero ir à casa de banho. Se calhar agora dá tempo.
0: Dá-se.
1: Quero.
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3: 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Entretanto, estava aqui a pensar comigo. Oh Pedro, fazes isto há tanto tempo. Para que é que te dás à morte dessa maneira? Para que é que começas a dizer, ah, sol firme e céu azul, só porque é uma frase que gostas de dizer? Quando é esta hora, sei lá, em Espinho ou em Matosinhos, como ouvintes, mandaram para cá fotografias. Sabes perfeitamente que não está só, está longe disso. E mais, tens um papel à tua frente que dizia, deste-te à morte porque quiseste, rapaz. Dizia aqui, interior, norte e centro, pode chover, é pá, pode chover. Para que é que te pões a dizer sol firme e céu azul, só porque é uma coisa que gostas de dizer, rapaz? Então vamos lá, céu com algumas nuvens no interior norte e centro, cá está, a previsão já dizia isso. Máximas a descer no litoral norte e centro, no resto do país muito calor. Isto é que tu devias dizer, porque dizias isso e não estava nada errado. Não se lembra disto? Dengás e o António Zambujo. Vamos recordar todos. Vamos a todos.

0: os 4:30 e o Luís Trigacheiro com este incrível Quem Me Vê. São 8:28, bom dia. Esta
1: bom
0: é
1: dia.
0: A Rádio Comercial. Vamos saber do trânsito. Assim que isto começar a tocar. 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
2: Manhã difícil na cidade do Porto. Há fila entre Bom Joia e a passagem pelo Nó da A3. Sentido contrário, há agora também a resistência logo a seguir a Paranhos até à passagem pelo Nó das Antas. Na A3, a cauda da fila está na zona da Maia em direção ao Porto. Há também fila na Via Norte, na A28 e na Avenida AEP. No início da Avenida AEP há agora também informação de um acidente. E na A1, a partir de Santo Ovídio, trânsito lento para a Ponta Rábida. A44, Ponto Infante Marginal e Via Panorâmica também com sinais amarelos. Na zona de Lisboa mantém-se um acidente na Autoestrada do Norte, na passagem pelo quilómetro 6, com fila logo a seguir às portagens em Alverca, em direção a Lisboa. Há também acidente na ligação da Póvoa de Santa Iria para São João da Talha. O acidente ocorreu na zona da Fábrica do Açúcar. Há ainda filas no eixo Norte-Sul, na segunda circular em ambos os sentidos, no IC19, terceira reta dos comandos e Alfragide Norte-Pinamanique. Há 5 a partir de Oeiras, em direção ao estádio e na descida da Pimenteira para as Amoreiras e na A2 a partir da Baixa de Corroios para a Ponte 25 de Abril.
0: Agora são 8:30 em ponto. 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
1: E já vamos a meio da semana. Hoje as temperaturas baixam um bocadinho, depois voltam a subir e sim vamos ter um fim de semana quente. Aproveite. Hoje vai estar mais fresco, como eu já disse, em comparação com o que aí vem. Mais nuvens até meio da manhã e também chuva fraca até meio da manhã, em especial no centro e sul. Já choveu e temos esta possibilidade ainda na mesa. Máximas para hoje.
3: Máximas para hoje, 23 na Guarda, em Aveiro, e também 23 em Viana do Castelo, Porto e Leiria 24, Bragança 25, Vila Real e Lisboa 26, Viseu e Coimbra 27, Braga, Setúbal e Ponta Delgada nos 28, Santarém, Porto Alegre e Funchal 29, Castelo Branco e Beja 30, Évora e Faro 31, Alcaraz e Shelton ainda estão a jogar, está 6-6 no último set com 6-6 no tie-break.
0: O tie-break é até aos 10,
3: até,
0: né?
3: Aos 10.
0: É o que eu digo, até ao meio-dia, quer dizer, lá são 3:30 da manhã.
3: 3:30 da manhã.
0: 3:30 da manhã continuam a jogar. 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Saiba do essencial da informação agora na Rádio Comercial com o Paulo Rico. Paulo, bom dia.
4: Bom dia. Estamos a 2 dias do início do ano letivo e grande parte do país sofre ainda com a falta de professores. Um problema mais sentido nas regiões de Lisboa, Setúbal e Algarve, mas que afeta também o resto do país. O ano letivo deve começar com muitos alunos ainda sem professores, à semelhança do que aconteceu no ano passado. O Governo aprova hoje o prolongamento dos apoios ao gás óleo agrícola até final do ano. A medida serve para ajudar o setor agrícola e florestal para enfrentar o aumento do preço dos combustíveis. Tinha aqui preparado o vencedor do jogo de ténis, mas ainda não é desta.
0: Não, não é desta.
4: Alcaraz ou Shelton. O vencedor, é certo, vai defrontar Francis Tiafoe nas meias finais. Tie-break no último set.
0: 7-6 para Shelton.
1: Esperar para ver.
4: Às 9 já deve dar.
0: Eu não garantia isso. Eu não garantia isso. 8:31, o essencial da informação volta às 9. 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
0: Flashing Middle já está a tocar o Vitinho, já pode ir dormir, já acabou o jogo.
3: Ganhou o Shelton, e merecido.
0: Ganhou no tie-break ao
3: Alcaraz. Alcaraz deu-lhe um grande abraço no final, dão-se muitíssimo bem, e fisicamente no final estava... o Shelton estava por cima. Sim.
0: Muito bem.
1: Portanto, televisão desligada. Estás triste?
3: Não. O Alcaraz portou-se melhor do que eu achava.
1: Ok.
0: Tendo vindo de lesão, há tempo.
3: Jogava há 4 meses e tal, e chegou aos quartos de final. Está de parabéns.
0: Bem bom. Faltam 24 para as 8, vais gostar daquilo que se segue.

0: Não.
1: Eu estava a contar aos ouvintes que não há gravação da primeira música, do Zong, Zong, Zong.
0: Era uma canção sobre um jogador do Burkina Faso.
1: Sim, não, não existe
0: gravação. Nós estávamos na União de Leiria e não deixavam jogar. Então foi uma espécie de apelo We Are The World, nós somos todos Zong.
1: O que é que acontece? Diogo Beja ouviu isto, vestiu o seu escafandro.
0: Foi à procura.
1: E mergulhou nos arquivos profundos, mais profundos da Rádio Comercial. Naquilo que parecia uma missão impossível.
0: É pá, encontrou.
1: Mas encontrou.
0: Pá, passa só um bocadinho.
1: Senhoras e senhores, respondendo a essa dúvida de tantos ouvintes, a primeira música que Vasco Palmeirim fez na Rádio Comercial. Agora, eu não sei de que ano é isto.
0: Isto deve ser 2007.
1: Isto é para aí 2006, 2007.
0: Não, 2007, 2007 não estava
1: na 2008.
0: Rádio. Eu comecei em 2007.
2: Portanto,
1: é preciso ir ver quando é que o Zong fazia parte do plantel da União de Leiria.
0: Eu acho que isto é 2007.
1: Dá lá um encontramento. Portanto, isto era um jogador da União de Leiria.
0: Eu já não me lembro muito bem, mas era um jogador da União de Leiria.
1: Sim.
0: Que estava com um problema qualquer com o CEF.
1: Uhum.
0: E acho que queriam mandar o Zong de volta.
1: Ok.
0: Porque não tinha a papelada em ordem, acho okay. eu. E nós quisíamos, não, se o Zong quer jogar, deixem o Zong jogar aqui na União de Leiria.
1: Exato. E nós fizemos menção de. Aliás, tu fizeste menção de fazer a música. Agora, se deu certo, se o Zongo. Não sei. Eia, pá, está aqui a notícia. Zongo. Meu Deus. Zongo recebe ordem de expulsão do CEF.
0: Estás a ver?
1: O jogador do Burkina Faso. Isto foi.
2: Data.
1: 25 de novembro de 2007.
0: Estás a ver?
1: O jogador do Burkina Faso, estou a ler uma notícia do Mais Futebol da altura, tem até 11 de dezembro para resolver um intrincado processo burocrático.
0: Intrincado?
1: O jogador Ousseni Zongo. Agora, se ele acabou por ser expulso do país ou não, não sei. Isto é um caso muito confuso, pelo que eu estou a ver aqui na notícia.
2: Tens que abrir mais links.
1: Mas
2: com
1: a verdade
2: notícia.
1: É que deu origem à primeira de todas as músicas de Vasco Palmeirim. Isto é história, senhores. Isto é história.
2: Sai debaixo da mesa.

0: Era o refrão.
1: Together now.
2: Zongo, zongo, zongo, zongo.
0: Epa.
2: Mas sair daqui, zongo não quer não. Ele joga até na quinta divisão. E isso revolta-me, deixa-me muito triste. Porque a quinta divisão é coisa que não existe. E eu nunca ouvi a jogar.
0: Sim.
2: Mas gostamos do nome dele, por isso vamos todos cantar.
0: Vamos a
2: como
0: isso.
2: É que é?
0: Zongo, zongo, zongo, zongo.
1: E agora só o pessoal da VCI.
0: Zongo, zongo, zongo.
2: Agora no IC19.

0: Pá, e o resto é história. E o resto é história.
1: Primeira música.
2: Bem, finadinho, pensei que fosse pior.
0: Atenção que Zongo não foi expulso.
2: Não foi?
0: Zongo jogou na União de Leiria, fez 8 jogos.
2: Marcou golos ou não?
0: Não marcou nenhum golo e também não fez nenhuma assistência, mas depois a coisa correu melhor.
3: Eu quero acreditar que a música deu certo.
0: Jogou no Arouca, fez 10 jogos no Arouca e marcou um golo. Depois jogou no Tondela, fez 13 jogos e não marcou nenhum golo. Onde ele jogou mais tempo foi em Malta.
2: Ah, bem.
0: Foi jogar no Valeta Futebol Clube.
2: E correu bem na Valeta?
0: Brilhou a grande altura. Depois voltou para o 1 de dezembro, no Fabril do Barreiro, e depois acabou a carreira.
2: É pá, grande zongo.
3: Zongo, zongo, zongo, zongo. Agora fica na cabeça.
0: É pá, a primeira de todas. Pronto, check. Descobri aqui um ouvinte que é a nossa alma gêmea. É igual a nós.
2: Porquê?
0: Que ele diz: quem precisa de um bom, velho, quente, gostoso, saboroso, suculento, crocante, estaladice, croquete, quando pode comer umas cenouras frias e cruas e umas tirinhas da Aipo? Isto é o nosso lema de vida. Nós temos isto, eu, aliás, e Vasco temos isto em t-shirt.
2: A minha alcunha, quando era miúdo, era o tirinha da Aipo. É, lá vai o tirinhas. Era assim.
0: Tu eras o tirinhas da Aipo.
2: Eu era o tirinho.
0: Opa, eu peço aos ouvintes da comercial que no próximo Christmas in the Night apareça alguém no Mel Arena com um cartaz a dizer: viva o tirinhas da

0: Rádio Comercial, bom dia. Estavam aqui vários ouvintes a dizer que a música, a primeira música que o Vasco fez e que recuperávamos há bocado, é de 2007, que foi quando tu chegaste. O que quer dizer que para o ano fazes 20 anos de casa.
1: Verdade.
0: 20 anos de Rádio Comercial.
1: E eu lembro-me como se fosse ontem do primeiro dia. É. Como se fosse ontem. Uhum. Lembro-me perfeitamente. Lembro-me de ir sentar-me num sítio e Wanda Meira dizer: estás tão longe, porquê? Senta-te aqui ao meu lado. Eu estava a pelar-me de medo.
2: É.
1: Eu queria estar num cantinho, tipo, sim, longe do Pedro, longe, sim, da Wanda. Fazia parte do programa, mas deixa-me estar ali, sim, sossegadinho, na última fila. Sim, Wanda, dá aqui para o pé de mim.
0: Se te dissessem nessa manhã: olha, isto um dia vai ser Mel Arena cheio.
1: Epá,
0: nunca na vida, nunca na vida.
1: Esquece.
0: 2007,
1: 20 anos. Faço 20 anos de casa.
0: 20 anos de casa para hoje.
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13: Atenção às horas, 13 minutos para as 9.
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14: Bom,

0: Pois, pois.
1: Pois, muito bom dia a todos.
2: Olha quem é.
1: Muito obrigado por esta oportunidade.
3: Olá.
1: Ando a ensaiar novas maneiras de começar isto.
4: E bem.
1: Basicamente, para ser original.
4: Então, tipo...
1: Como é que faz isso?
4: Hã? Mais ou menos. Recordámos a primeira música que o Vasco fez aqui na rádio.
1: Eu já percebi que ele faz 20 anos. 20 anos. O ano que o Homem que Mordeu o Cão faz 30.
4: Sim,
1: pá,
4: sim.
1: Isto é incrível.
4: Isto é incrível.
2: Tudo passa muito rápido, pá.
1: É verdade. Bom, título deste episódio: Milionários Fictícios, Molotovs Reais.
2: Bem, gosto.
1: Bom título, não é?
2: Bom título.
1: Epá, isto é uma história que eu diria que assegura que pelo menos um ouvinte nosso e talvez o primo dele têm entrada garantida no inferno. Ou então, quando chegar à altura, poderá ser tido em consideração o facto de isto ter sido uma coisa feita no calor inconsciente da juventude. Diz este nosso ouvinte anónimo num relato épico que ele deixou no Reddit do Homem que Mordeu o Cão. Obrigado a toda a gente por manter vivo aquele espaço, aquilo é maravilhoso. Diz ele: Nuno, esta aconteceu mesmo por volta de 1990-91. Estávamos eu e Pedro Ribeiro a começar a trabalhar na radiofonia.
4: Na radiofonia, sim, sim.
1: Que ansiamos. Eu e meu primo Rui, diz ele, decidimos pregar uma partida ao meu pai com um boletim falso do Totoloto.
3: Ai.
1: A partida cresceu, envolveu o restaurante dos meus pais e a família toda.
4: Epá.
1: Enfim...
3: Não quero ouvir.
2: Ah, eu quero.
3: Que nervos, que nervos.
2: Eu quero, já fui buscar as pipocas.
1: Eu acho que o melhor é avançarmos sem medo para esta história deles. Juventude, não fazei isto. Bom, isto aconteceu, lá está, por volta de 90-91, num sábado de julho ou agosto, durante as férias grandes. E isto trouxe memórias dos tempos em que nós não sabíamos exatamente o que fazer ao tempo, não é? E depois surgiam situações destas, valha-me Deus. O meu pai, diz o nosso ouvinte, tinha por hábito mandar-me fazer o Totoloto. Nesse sábado, eu tinha um primo que estava a passar uns dias connosco e decidimos pregar uma partida ao meu pai. Os meus pais tinham um restaurante e nós fomos verificar o boletim do Totoloto. Nós já sabíamos a chave vencedora, tínhamos visto na TV. Então tivemos uma ideia que na altura nos pareceu genial. Pegámos noutro boletim, passámos os números que tinham saído e copiámos com papel químico os números da máquina. Pá, tal como eu disse, típica situação de férias grandes em que não se sabe bem o que fazer ao tempo. Isto na altura é evidente que parecia uma ótima ideia. Não era. Não era. Depois, diz ele, fomos ter com o meu pai. Pai, temos um 6! Temos um 6! O meu pai acreditou. Ai. Acreditou mesmo e ligou logo aos meus tios.
2: Ai, Deus.
1: Saiu-nos o Totoloto! Só vocês reparem,
2: é nessa altura, que eles têm que dizer: não, era brincadeira.
3: Mas não disseram.
2: Era nessa altura.
1: Era este o timing certo, não é? É mentira, pessoal, é mentira. Será que foi isso, no entanto, que eles fizeram? É o que vamos ver através da frase que se segue no texto do nosso ouvinte. Diz ele: nós deixámos a mentira crescer.
3: Que sofrimento.
1: Eram as férias grandes, malta.
2: Porque, exato.
1: Porque não, não é? Continua ele. Entretanto, a minha irmã tinha-nos pedido para irmos buscar uma encomenda à costureira. Fomos os dois, demorámos cerca de uma hora. Foi durante essa hora que a minha tia Luz entrou no restaurante.
2: Ai.
1: Ela já vinha convencida de que tínhamos ficado ricos e então entra aos gritos: fechem o restaurante, está tudo pago.
4: Ai,
1: está tudo pago. Ai. Saiu o Totoloto ao meu cunhadinho.
3: Ai, meu Deus.
4: Que tragédia, que tragédia. Que tragédia.
1: Entretanto, obrigado, Cuco.
2: Está mais cedo hoje, Cuco.
1: Mas... O Cuco está cada vez mais cedo.
2: O Cuco está.
1: Acho que vai chegar uma altura em que ele diz que são 9 horas quando forem 7. Bom, entretanto, diz o nosso ouvinte, também veio o meu tio Nando. Só que o meu tio Nando não se deixava enganar tão facilmente. E então, o que é que se passa? O tio Nando começa a olhar com uma especial atenção para o boletim.
4: Ai.
1: E então descobre a partida. Epá, alguém tinha de o fazer. Ganda tio Nando, epá, não fosse...
3: Viva o tio, viva o tio.
1: Até onde esta história ia. Diz o nosso ouvinte: o que se passou foi que num dos zeros o papel químico tinha fugido um bocadinho e o zero estava ligeiramente mais acima e foi o suficiente para o tio Nando perceber que o boletim era falso e que tinha sido copiado. Portanto, ponto da situação. A partida para esta altura fora desmascarada, mas os autores da partida não faziam ideia disto. Estavam ausentes a achar que tudo estava bem, ou seja, que toda a gente estava a achar que era milionário naquela família, porque eles tinham ido à costureira fazer um recado e não presenciaram o chocante
3: e demoraram
1: momento da revelação levado a cabo pelo perspicaz Tio Nando.
2: O que é que o Tio Nando fez?
1: Quando nós voltámos da costureira, diz ele, o restaurante estava cheio de clientes, clientes que, epá, suponho eu, durante uns instantes acreditaram que nessa noite era tudo à borla. Não é? Está tudo pago. À porta da cozinha, diz ele, estavam os meus tios e vários amigos dos meus pais. Assim que entramos, toda a gente começou a olhar para nós e nós percebemos logo, tinham descoberto tudo. Uma pausa agora para imaginarmos o olhar de todas aquelas pessoas para estes dois jovens inconscientes. O próximo passo desta história é um espetáculo em si mesmo. Passo a ler. Epá, e reparem como é lacónica a próxima frase. O meu pai ficou furioso, deu-me uma sova.
3: Foi logo o que eu pensei.
1: Pronto.
3: Eu pensei levar uma tareia.
1: Ali mesmo à frente toda a gente, epá, bateu-lhe.
4: Esse assunto está tratado.
1: Ao meu primo, o pai disse: a ti não te bato porque és meu filho, mas vais-te embora para Vila Verde. Esta frase é fenomenal porque soa ao nascimento de uma expressão, assim como vai dar a volta ao Bilhar Grande.
2: Exato.
1: Epá, eu acho que vai-te embora para Vila Verde deveria, a partir deste momento, tornar-se uma expressão de repúdio, não é?
3: Sim.
1: Vais-te embora para Vila Verde.
2: Até para a gente, a primeira pessoa. Pá, eu vi aquilo. Pá, eu fui-me embora para Vila Verde.
3: Oh, Vila
2: não
3: Verde
2: quis ter nada a ver com aquilo.
1: Certo. Um abraço para o pessoal de Vila Verde. No entanto, explico ao nosso ouvinte que nessa noite ainda houve mais emoções fortes a acontecer. Epá, essa história lá está, é das tais, a dádiva que não para de dar. Uma senhora, diz ele, amiga dos meus pais, esposa do nosso barbeiro, estava ao meu lado. O meu pai, todo furioso, pega em rodelas de limão e atira, mas eu desviei-me e pimba, as rodelas de limão foram direitinhas para dentro da carteira da senhora.
3: Ai, meu Deus.
1: Como é que isto é possível? Eu adoro este detalhe porque já nem tem bem a ver com o cerne da questão. É apenas uma espécie de nota de rodapé do caos que aquela partida provocou. Bah, digamos que esta senhora e a mala dela são um dano colateral, não é, desta grande desgraça. Diz o nosso ouvinte, ela ficou com a carteira toda suja, começou a limpá-la, mal acaba de limpar o meu pai em fúria. Bah, o homem estava doido com isto. Pega num pudim malote ao finteiro e atira-me. Eu desvio outra vez e pimba pela segunda vez na carteira da senhora. Só que desta vez molotov e molho tudo dentro da carteira. A senhora, completamente desesperada, só dizia: oh, senhor António, eu não tenho nenhuma culpa.
3: Claro. O homem estava possuído, claro.
1: Oh, senhor António, eu não tenho nenhuma culpa. E os meus tios: oh, Zé, isso não se faz. A minha mãe, no meio daquela confusão, só dizia para a minha tia Luz: oh, Luz, e agora? Como é que fazemos? Tinhas dito que estava tudo pago, e agora? Ou seja, os clientes ainda estavam com a ilusão de que iam comer à borla. E o restaurante estava cheio ainda por cima. Mas eu penso que depois de assistirem àquilo, epá, eu acho que os clientes, pelo menos eu, se lá estivesse, eu pagava a continha e ia rapidamente à minha vida.
3: Não fosse
1: lá também com o molotov na
2: trompa.
1: Sim, sim.

0: 10 segundos.
1: Pá, 30 no máximo.
2: Aqui, a partir do momento em que alguém pega no telefone e vai comunicar a outra pessoa que ganhou a Totoluta, e é que tens de dizer: não, era uma piada, acabou.
1: Olha, mais de um minuto já levas uma sova. Se calhar o primo também levou quando chegou a Vila Verde.
2: Ó Marco, diz-me só uma coisa. A pessoa que dá a sova, o pai, é também a pessoa que atira o molotov?
3: Claro, ele
1: estava possuído, homem.
3: É que repara, primeiro não... bateu no rapaz.
2: Eu entendo ao contrário. Começas por atirar o pudim e depois dás a sova. Agora, se começas logo para a sova, não vais ao pudim a seguir.
4: Não, e o outro.
2: Percebes a lógica?
4: Eu vejo a profunda tristeza e solidão do outro na paragem do autocarro para Vila Verde.
3: Exato, a pensar.
4: Estava aqui de férias, estava tudo a correr tão bem, agora tenho.
1: Sem saber o que o esperava, atenção.
4: É, pá, que história maravilhosa.
3: Maravilha. Pá, obrigado aos nossos ouvintes por mandarem estas coisas maravilhosas, estas memórias da vida deles.
4: Que maravilha. Obrigado, Nuno. Está feito. Até amanhã.
2: Tchau, Nuno. Um grande abraço.
4: Até amanhã. 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
1: Há ali uma idade muito parva, não é? Eu no outro dia dizia a uma amiga: é ali a partir dos 6, ela. É dos 6 aos 26, mais ou menos.
4: 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São 9 da manhã. Está aqui o essencial da informação com o Paulo Rico. Paulo, bom dia.
5: Bom dia. Já terminou o jogo de ténis no US Open. 4:30. Carlos Alcaraz perdeu com Ben Shelton no tie-break no quinto e último jogo. Alcaraz cai assim nos quartos de final. Nas meias-finais há um jogo entre tenistas norte-americanos. Ben Shelton vai agora defrontar Francis Tiafoe. A 2 dias do início do ano letivo, grande parte do país sofre ainda com a falta de professores. Esse é mesmo o grande problema neste arranque de ano letivo. Na perspectiva de Flinto Lima, presidente da Associação Nacional dos Diretores de Agrupamentos e Escolas Públicas.
6: É um problema estrutural e a escassez de professores, embora esteja muito localizada em Lisboa, em Setúbal e no Algarve, é um problema que nós queremos de facto resolver, ou pelo menos minimizar. Mas de facto eu penso que vamos ter um arranque de ano letivo relativamente positivo. Em Sombral vai estar esta nuvem carregada, uma nuvem muito, muito cinzenta, que tem a ver de facto com a escassez de professores.
5: O ano letivo deverá começar com muitos alunos ainda sem professores, à semelhança do que já aconteceu no ano passado. O Governo aprova esta quarta-feira o prolongamento dos apoios ao gasóleo agrícola até final do ano. A medida serve para ajudar o setor agrícola e também florestal para enfrentar o aumento do preço dos combustíveis. Hoje também aprovadas ajudas ao setor da pesca em Conselho de Ministros.
4: 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Paulo Miranda, isto é que tem sido uma manhã.
7: É verdade, vários acidentes a condicionar a circulação agora em Guimarães, na rua António da Costa Guimarães. Um acidente junto à estação está a provocar também dificuldades na cidade de Guimarães. Há igualmente dificuldades no Porto, na via de cintura interna, ainda na sequência de acidentes na zona de Paranhos e também junto à entrada da Via Norte, com 3 carros na via central. Há paragens a partir da Ponto Freixo, a afetar a A3, que está com trânsito lento desde antes do nó da A4. Há demora também desde a Fábrica da Cerveja na Via Norte em direção à Via de Cintura Interna, A28 e Avenida AEP, também com demora, já que há acidente no início da Avenida AEP na ligação de Matosinhos para o Porto, e na A1 a fila começa em Coimbrões para a Ponta Rábida e VCI até à Boa Vista. Na zona de Lisboa, dificuldades na Autoestrada do Norte, ainda no troço entre Alverca e Santa Iria. Mantém-se o acidente na saída do túnel do Grilo, a ocupar as 2 vias mais à direita, a encher a A8 a partir de Loures em direção ao túnel do Grilo e Cril, a partir da zona de Odivelas. Há ainda filas no IC19, na autoestrada de Cascais, a partir de Caselas para as Amoreiras, e na A2, a partir do Feijó para a ponte 25 de Abril, e depois na Avenida da Ponte demora também até à saída para as Amoreiras e para a A5 devido a obras.
4: Da man. Obrigado, Paulo. Até já.
7: Até já.
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1: Olá, bom dia, boa quarta-feira. Atenção que vamos ter um fim de semana quentinho, bom para aproveitar. Hoje vai estar mais fresco em comparação com sábado e domingo. Mais nuvens até ao meio da manhã e também chuva fraca até meio da manhã, em especial no centro e sul. Vamos às máximas.
2: E aqui estão elas: 23 em Aveiro, Guarda e também Viana do Castelo, Porto e Leiria 24, Bragança 25, Vila Real 26, tal como Lisboa, Coimbra e Viseu nos 27, máxima para Braga, Setúbal e Ponta Delgada é 28 graus.

0: apontamos para o Funchal, para Porto Alegre e para Santarém 29, nos 30 Castelo Branco e também 30 em Beja, e mais quente ainda, a temperatura mais alta hoje, 31 graus em Évora e Faro.
1: 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Na sequência do Homem que Mordeu o Cão e das partidas, está aqui a nossa ouvinte Joana Ramos a lembrar, sim, mas hoje em dia isso acontece é com as chamadas que são feitas para amigos, para eles atenderem a dizer chão-me da
2: claro.
1: Já nos mandaram vídeos disso, de malta a fazer chamadas, esperando só a reação das pessoas. Show me the money! E depois não.
2: Mas não acho que é uma partida. Diga sempre show me the money.
1: Nunca se sabe.
2: Mesmo que, eu acho que é o meu colega a ligar. Diga show me the money.
1: Arrisco.
2: Esta semana são 25 mil euros.
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2: 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Entre as 2 e as 3 da tarde. 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A partir das 2 sou eu.
1: Faça qualquer coisa por si e participe enviando
2: na sexta-feira foi uma alegria, saiu o dinheiro.
1: Pois foi,
2: foi
1: sexta-feira.
2: Uma alegria.
1: 25 mil euros, sendo que é na semana em que a Vera faz anos, portanto, dê-lhe esse presente.
3: Tem que ser.
2: Sim,
3: é
2: sim.
3: Ela.
2: É uma pena não poder ligar para mim.
1: Isso é verdade.
2: É uma pena, mas pronto.
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20: Quando era miúdo, ficava revoltado, muitas vezes com os meus pais, porque imagina, chegava verão e eu tinha dois meses e meio de férias, ia para casa de minha avó e ficava com a minha avó, porque meus pais não, tinham que trabalhar. E eu, como assim?
1: Como assim? Não param
20: como
1: durante
20: três meses? Como é que as minhas férias não colam com as tuas?
1: Por amor de Deus, era três meses de férias no verão e três subsídios de férias. Porque se estás de férias, tu estou a dizer mal.
20: Não, Pedro.
1: Não vejo ninguém a discordar.
20: Pedro, por favor, faz um partido.

0: the Dark.
1: Miles Smith na Rádio Comercial. Rádio Comercial que nós estamos muito espantados, mas ganhámos uma versão anos 80 no Instagram com a aplicação. É uma trend, não é?
0: Estamos fortíssimos, alinhámos nesta trend. E eu acho que muita gente até ficou melhor.
1: Mas repara, nós estamos bem.
0: Nós estamos ótimos.
1: Estamos bem.
0: Sim, sim, sim.
1: Pá, incrível. E as reações são muito boas. Não estamos só nós, está a equipa toda. O Renato Duarte e a Filipa Galrão também estão. A Filipa parece que faz parte do elenco do Dallas.
0: Está sim.
1: Aqui neste.
2: Depois a Carolina, volume no cabelo?
1: A Carolina Tecas, não sei o que aconteceu.
0: Há volume em todos os cabelos.
1: Não sei o que aconteceu.
0: Mas estão giríssimas. É? A Carolina estava um escândalo.
1: Querem falar de Diogo Beja e Joana Azevedo nesta
0: aplicação? Então, máximo. Mas a Joana conseguia vestir esse outfit.
1: A Joana diz que...
2: A aplicação esqueceu-se de dar o Diogo.
1: Fora... Aí, é pá.
0: Olha que ele deve estar a ouvir.
2: Esqueceu-se, o Diogo está na mesma.
1: Mas eu acho que os grandes vencedores são os nossos produtores.
0: Pá, o Pini.
1: André Pini e Mariana Pinto.
0: E a Mariana.
1: Estão incríveis.
2: Parece uma dupla pop.
0: Estão com uma pinta.
1: São os grandes vencedores. É pá, e faz sentido porque eles são dessa altura, os dois, já eram adultos na altura. E portanto, isto é o guarda-roupa deles mesmo.
0: Há muito estilo, mas olha que eu vestia
1: é
0: que tudo.
1: Isto é Revenge of the Nights, mas muito bem.
0: Mas
1: vocês,
0: é bom, mas é bom.
1: Bem. Isto é Beverly Hills. E a cabeleira da Roja também. E a t-shirt MTV do Wilson. Então, é pá, isto é tão da época.
2: E como é que o Wilson está em termos de cabelo?
1: Não tem.
0: Está na mesma.
1: Já na altura não tinha. E o Pedro Andrade tem uma daquelas coisas que se punha no pulso, as fitas,
2: claro.
1: Tipo do ténis da altura.
2: Claro. Uhum.
1: Pá, espetacular. Esta publicação está muito gira. E a propósito desta publicação, decidimos. Isto é a primeira vez, nunca fizemos isto. Sexta-feira, amanhã não, porque te fazes anos, é um dia especial.
0: Ok.
1: Mas sexta-feira vamos fazer nas manhãs, a primeira vez, pela primeira vez, uma manhã anos 80.
0: Que emocione!
1: Sexta-feira. Anos 80 na Rádio Comercial.
2: Olha, cada um escolhe canções?
1: E nós vamos escolher as músicas.
0: Olha, ladinho. Podíamos trazer uma roupinha a condizer.
2: Não tenho.
0: Vou tentar.
1: E fazer uma permanente todos.
0: E comprar laca.
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0: E argolas. Da Matutano, dos pacotes de batatas fritas.
1: Virmos vestidos anos 80.
2: Não tenho lá roupa nisso.
0: Epá, eu vou tentar, mas não prometo. Eu também não sei se tenho alguma coisa em casa. Vou tentar.
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0: Whitney Houston como aperitivo para amanhã de sexta-feira. Sexta-feira, amanhã, anos 80 na Rádio Comercial. 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
0: 9h18. Não perca tempo. 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
18: 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A produção do Leis, ou das Ações, obrigou o concorrente Montoya a ver a sua namorada Anita na cama com outro senhor através de uma televisão gigante montada na praia.
19: Só isto já é excelente televisão.
18: O senhor Montoya ficou em desespero e correu desenfreadamente pela praia, o que fez a apresentadora berrar: Montoya, por favor! Montoya, por favor! Frase que ficou eternizada nas últimas 48 horas em milhares de memes nas redes sociais.
20: Ah, incluindo em várias publicações nas contas oficiais de clubes de futebol, não foi, Manel?
18: Sim, sim. Normalmente as pessoas vão do futebol para os reality shows. Montoya fez o percurso contrário ao do Bruno Carvalho.
1: Mas são imagens que dão pena, não é isto que é suposto acontecer quando aceitas ir a um reality show, não é?
18: Epá, mas é um reality show romântico. Podes sair a ganhar ou a perder. E ok, o Montoya foi para este reality show e ficou sem namorada, mas a verdade é que saiu de lá com um par.
0: Não se faz.
21: Montoya, por favor!
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0: então, bom dia. Álvaro de Luna e este arruramento eterno da Salsa.
1: Bom dia.
0: No WhatsApp, quando é que volta o Manel? Volta segunda-feira.
1: É segunda, à mesma hora.
0: Sim. E volta daqui a pouco o novo jogo das manhãs. Insistimos.
2: É pá, não, não.
0: O 3 em 3, depois das 9h30.
1: Ai, vamos mesmo jogar.
0: Vai ter que ser.
2: Vejam só o ar de gozo, André Peninho.

0: Não tem que esperar mais pelo essencial da informação. São 9h29. Aqui está o Paulo Rico. Paulo, bom dia.
1: Bom dia. Há dois dias do início do ano letivo, grande parte do país ainda sofre com falta de professores. O problema era mais sentido nas regiões de Lisboa, Setúbal e Algarve, mas afeta praticamente todo o país agora. O ano letivo deverá, assim, começar com muitos alunos sem professores, à semelhança do que aconteceu no ano passado. O governo aprova hoje o prolongamento dos apoios a gasóleo agrícola até final do ano. A medida serve também para ajudar o setor agrícola e florestal para enfrentar o aumento do preço dos combustíveis. Ainda assim, perto do Conselho de Ministros, em Bragança, há nesta altura protestos dos agricultores. Dia de Liga dos Campeões, Sporting Galatasaray, hoje às 8 da noite. 45 minutos depois, o Benfica joga fora com o Moreirense, mas para a terceira jornada da Liga Portuguesa.
0: Rádio Comercial, bom dia. 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Paulo Miranda, o que é que se passa?
2: Vamos começar pelo norte e, neste caso, pelo Marco de Canaveses. Devido a trabalhos na Estrada Nacional 211, o trânsito está bastante complicado em ambos os sentidos para passar precisamente a ponte sobre o rio Tâmega e conta também com dificuldades, naturalmente, na variante à Estrada Nacional 211. Há também dificuldades ainda no Porto, na Avenida AEP. Vai encontrar filas devido a acidente. Na A28 as paragens começam antes da ponte Leste, mas atenção, porque agora também há acidente na zona de Lavra, no sentido Viana-Porto, e há paragens a partir do nó da Nacional 13. Há igualmente dificuldades na A1 a partir de Santo Ovídio para a Ponta Rábida e VCI até à zona da Boa Vista, sentido contrário entre Bonjoia e o nó da A3, abrandamentos na Perlada, na A3 a partir do nó da A4 e na Via Norte a seguir à Fábrica da Cerveja em direção ao Porto. Na zona da Grande Lisboa mantém-se o acidente na Cril, à saída do túnel do Grilo, ocupar as duas vias mais à direita e, por isso, trânsito demorado no acesso da A8 e para quem vem de Odivelas. Na A1, ainda na sequência de acidente na zona de São João da Talha, também o trânsito está demorado. E para a ponte 25 de Abril, há fila a partir do Feijó, ao longo do tabuleiro, alguns abrandamentos, tal como na Avenida AEP, aliás, na Avenida da Ponte, na saída para a A5, devido a trabalhos em direção a Cascais.
0: São muitas estradas, muitas autoestradas.
2: É verdade.
0: Às tantas é difícil. 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
3: Em Boa Verdade temos sol e também temos chuva fraca até meio da manhã, em especial no centro e sul. Por aqui também muitas nuvens. Vai estar um bocadinho mais fresco em comparação com o que aí vem, que é um fim de semana muito quente. Para já, passamos pelas máximas para hoje.
4: 9 de setembro é o dia. Máximas, vamos até aos 31. Arranquemos nos 23. Aveiro, Guarda e Viana do Castelo, 23. Porto e Leiria, 24 de máxima. Bragança nos 25. Lisboa, 26. Vila Real também chega aos 26. Viseu e Coimbra, máxima de 27. Braga, Setúbal e Ponte Delgada, 28, Santarém, Porto Alegre e Funchal vão marcar 29, de acordo com a previsão, nos 30, Beja e também Castelo Branco, e 31 em Évora e Faro.
0: 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São 9h32, já a seguir jogamos a isto.
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27: Que eu tenho para não fazer absolutamente nada. 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

0: Ficámos a 20 minutos das 10.
1: Malta, malta, malta. 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
3: Em três.
0: É o novo jogo das manhãs, é simples. São três palavrinhas com que começam três músicas portuguesas. E nós, a partir dessas três palavras, temos que adivinhar o que é que o André e a Mariana nos prepararam a cada manhã.
4: Atenção que o André vai jogar, porque ele hoje não sabe mesmo.
1: Ai, ah, não, boa.
4: Temos mais um bebê, não sabe. Temos mais um jogador.
2: Eu vou mudar a minha postura, porque já começo derrotado. Eu hoje não vou começar derrotado.
0: Okay.
1: Vamos conseguir. Embora.
2: Pá, embora. Mariana, diz a primeira,
4: vai.
2: Diz as três.
4: Eu não digo nada.
0: A primeira é: hoje eu posso.
2: Hoje eu posso.
1: Hoje eu posso. Eu posso.
2: Não gostas de jogo, já disse que eu não tenho.
4: Hoje. Então, Vasco, não desistas.
2: Hoje
4: já.
2: Eu posso. Hoje
1: será um posso. Hoje eu posso triste ou feliz? Tipo, hoje eu posso. Hoje eu posso.
0: Qual é a música portuguesa que começa com hoje eu posso?
2: Hoje pois. Eu posso.
1: Hoje no sentido de atualmente ou hoje quarta-feira?
5: Primeiro está disponível à quarta, não é?
1: Tem perguntas para fazer.
2: Hoje eu posso. É alguém que está a afirmar que pode. Ok? É um homem ou uma mulher? É uma mulher que diz: hoje eu posso.
4: E Vasco tem razão. É uma mulher que diz:
2: hoje eu posso.
1: É a Carolina Deslandes.
4: Não.
2: Não foi ontem.
5: Não.
1: Ela tem mais músicas.
2: Hoje eu posso.
4: Atenção, podemos.
1: Será a Sara Correia?
5: Hoje eu posso.
1: Porque ela é muito desta força de agora.
4: Posso dar mais uma pista? Vou estar a ser muito querida.
1: Hoje eu posso.
4: Não é uma mulher, são duas. Não digo mais nada. Já disse tudo.
5: São duas mulheres.
4: Sim.
1: São as botas.
5: Eu já sei.
2: São então diz lá, Penimba, joga, vai, brilha.
1: É a Nena com a Meirante.
0: É a Nena
1: Meirante.
0: Com o Jornal Meirante?
5: Não, eu acho.
2: Adorava que falhasses.
4: Também eu.
5: Mas eu não me lembro que.
2: Da frase.
5: Eu quero lembrar-me da frase.
0: E a Áurea?
4: Podia, mas não são.
0: Não é?
4: Não. Então, vai, André.
0: Não gostas de estar nessa posição.
5: Mas eu não me lembro da frase.
4: Sabe?
5: São as Bárbaras. Tinoco e a
4: Bárbara.
1: Pois é.
4: Hoje eu já posso.
1: Pois é.
0: Não, tal como eu disse desde o início.
4: Claro.
1: Pois é. Parece tão fácil e não é.
4: O Vasco está muito desconfiado.
2: O que é que elas cantem?
0: Houve aqui ouvintes que acertaram, atenção.
6: Hoje eu posso ir.
0: Pera.
2: É tal coisa do hoje eu posso ir.
0: Pera.
2: A minha frase tem quatro. Hoje eu posso ir.
0: Porque estão juntas as duas palavras.
2: Hoje eu posso ir.
4: Existe, posso ir.
5: Eu já
4: posso ir é uma palavra.
5: Olha, eu já posso ir. Eu já acertei uma.
1: Mas assim, o ir não era necessário. Imagina, hoje há ginásio, eu posso. Eu posso ir.
2: Eu nem sabia que a frase era hoje eu posso ir.
4: Estamos a discutir isto mesmo.
0: Sim.
2: Eu já vi que ele estava a falar sobre um rapaz chamado Posso Ir.
0: Hoje eu posso ir.
1: É da novela.
2: Hoje eu posso ir, tem coisas para fazer.
0: Sim, morava em Rio Tinto. A segunda música começa com as palavras eu já sei.
1: Eu já. São os Expensive Soul.
2: Não.
0: Eu já sei.
1: Eu não sei. Afinal, isso vai mais ao encontro do que eu acabei de dizer. Afinal, não sei.
2: Jéssica Beatriz. Eu já sei.
4: Está certo. Não está certo.
0: Está acertada. Não é isto?
4: Não.
1: É a menina ou menina? Querem pistas.
2: Não vamos já. Vamos primeiro pensar.
1: Eu já sei.
4: Eu só dou pistas quando vocês estiverem desesperados. Ainda não estão aí.
1: Os 4:30.
4: Não.
5: Eu já sei.
1: Tiago tem
2: já... Ah, esse eu já fui.
4: Não.
2: Resposta!
4: Eu já fui assim.
0: Tão focado.
1: Já sei.
2: Eu já sei.
0: Eu já sei.
1: É o David Fonseca.
4: Também não.
0: Eu já sei.
5: Eu acho que passei esta música de
4: madrugada. Ai, André, não me enerves.
5: É possível.
4: Vais acertar outra vez?
2: Diz-me sim, vai.
5: Diz-me só, são de dois homens?
4: São. Ah, eu fui ver as funções.
3: Beto Cheiro.
5: Não fui, não.
2: Então quem é que
5: passei esta madrugada?
2: Quem são?
5: Eu acho.
0: Quem é que está a falar?
4: É o Zamba.
5: Alguém está muito alto.
4: Alguém está aos gritos.
2: Alguém entrou, fechou a porta.
4: Pois não é, André?
0: Se entra no estúdio e fecha essa porta.
4: Pois fui, fui.
3: Foi
4: eu não. Desculpem. E por acaso é uma coisa que eu detesto que façam. Deixar a porta aberta. Exatamente, Afonso e Buba Espinho.
5: Não, Trigacheiro.
4: Trigacheiro, desculpem. Tu vieste aqui dar as soluções, não foi? Ainda bem que foi. Que foi essa a tua função.
0: Eu acho que estas são difíceis, mas a última, desculpem lá. Podemos estar aqui amanhã todo. As palavras são: quando estou contigo.
4: Uhum.
0: Boa sorte nisso.
4: Quando estou contigo.
0: Quando estou contigo. Há uma música que começa com estas palavras.
4: Hoje já perceberam que não temos artistas sozinhos.
3: Ah, sim, okay.
4: São
3: duplas.
4: Então é o Zambas e o Miguel.
2: Portanto, é só com Lares.
4: Exatamente.
5: Quando estou contigo. Quando estou contigo.
4: Por acaso isto foi coincidência? Eu só agora é que percebi. Ontem não tinha percebido.
2: Omitiu esse facto. Mas é lá, sim senhor.
4: Foi super pensado. Só de duas. Não. São os 4:30 com alguém. Não.
0: Eu acho que há uma música do Pissarra que começa quando estou contigo.
4: Agora, Diogo Pissarra e.
3: Ah,
4: será? É por aí, Pedro, vai, tu continua.
2: Ah, é o Pissarra com o coiso.
4: Aqueles.
2: É.
4: Pois.
0: É a monarquia.
2: O bispo.
4: É
2: o bispo.
4: A monarquia é. Muito bem!
0: É isto.
5: Eu estava muito longe desta.
4: Não chegavas lá. Só viste metade das soluções.
0: Exato.
4: Até me engasguei.
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4: Eu adoro esta música, mais do que achava. Então devias ter acertado.
0: Não, mas esta não é? Porque esta, ao contrário das outras, tu consegues, se tentares cantar, consegues perceber que há ali um.
4: Muito agora, bem, Pedro.
0: Agora,
4: gostei.
0: Hoje eu posso. Numa que é, hoje eu posso ir.
4: Mas olha que o André adivinhou.
3: Hoje eu posso
4: portanto,
3: ir.
4: Não é impossível.
5: Eu fiz um vídeo. Fiz um vídeo desta música.
2: Mas isto mostra
5: fiz
2: que. Nós...
5: Fiz uma paródia desta música.
2: Ah, fizeste?
5: Sim, há uns tempos.
0: Hoje eu posso ir.
2: Mas isso prova que refrões tudo bem. Agora, às vezes, o arranque
4: é difícil. Ah,
2: custa a pegar.
4: Malta, estamos revoltados? Hoje não foi mal.
5: Não.
4: Eu estou.
2: Não.
4: Eu hoje estou revoltada.
2: Foi mesmo sempre com mim. Quem vai estar revoltado?

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2: A música chama-se Monarquia e Renato Duarte declara-se desde já o rei do inverno.
3: É assim, o que é que se está a passar contigo? Olha para a Filipa e aprende.
4: Isto é levezinho, não é assim tão quente como vocês estão
3: é
4: a pensar.
3: É um polo de manga comprida, escuro e grosso.
2: Calma, dentro.
5: Tu tens uma t-shirt debaixo do polo.
4: Tenho uma t-shirt debaixo do polo.
3: Queres um casaquinho?
4: Para poder tirar o polo e não ficar nu.
6: Ai, calma.
4: Entramos nisso.
2: Ainda não começou, já está
3: assim. Já está assim.
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0: A Marisa ligou para cá, estava muito entusiasmado.
1: Onde é a comercial? Bora lá para mais uma semana! Let's go!
0: Percebeu-se logo que estava animada, mas ela elevou muito a fasquia.
1: Ah, já agora. Daqui fala a Marisa. Te amo, Tiago.
0: Bom, ficamos a saber. Então, estamos localizados na história?
1: Tiago André Moura Ribeiro, queres casar comigo?
0: Ora, acontece que o Tiago estava a ouvir as manhãs da comercial.
2: Olá, o meu nome é Tiago André Moura Ribeiro. E é só para dizer à Marisa que sim, claramente, que aceito casar contigo.
0: Eu depois perguntei aqui ao Tiago no WhatsApp, mas queremos saber pormenores. Ele diz que namoram há 12 anos e que já estava na hora de casar. De facto, o amor é assim. Felicidades aos noivos. Os padrinhos são todos os ouvintes que estão.

0: Play, Feels Like I'm Falling in Love.
1: Ah, é? Conta-me mais.
0: Depois falamos sobre isso.
1: Tá bem.
0: Paulo Rico, essa camisola é de onde?
2: É do Inter de Milão.
0: Muito bem, mas há um equipamento alternativo.
2: É um dos alternativos.
1: Tu gostas mais do Inter do que do Milan?
2: Gosto.
1: Dos dois como igual.
2: Eu sou completamente promíscuo no que diz respeito a camisolas de futebol.
0: São dois clubes diferentes, o Milan e o Inter.
1: São, mas jogam no mesmo estádio. E são da mesma cidade, lá está.
0: Curioso como as coisas são. Vamos às notícias agora, Paulo Rico. Bora lá, bom dia.
2: Bom dia. Dois dias do início do ano letivo, grande parte do país ainda sofre com a falta de professores. Esse é mesmo o grande problema no arranque do ano letivo, na perspectiva de Flint Lima, presidente da Associação Nacional dos Diretores de Agrupamentos e Escolas Públicas.
3: É um problema estrutural e a escassez de professores, embora esteja muito localizada em Lisboa, em Setúbal e no Algarve, é um problema que nós queremos, de facto, resolver, ou pelo menos minimizar. Mas, de facto, eu penso que vamos ter um arranque de ano letivo relativamente positivo. Em Sombralo vai estar esta nuvem carregada, uma nuvem muito, muito cinzenta, que tem a ver, de facto, com a escassez de professores.
2: Está a chegar um novo ano letivo e, mais uma vez, com alunos ainda sem professores. António José Seguro assinala hoje 6 meses como Presidente da República. As diferenças para o antecessor Marcelo Rebelo de Sousa são muitas. A Comercial falou por isso com o politólogo José Palmeira. Fala num estilo presidencial muito próprio, mais discreto, o que acaba por dar mais força quando tem necessidade de falar.
4: Se amanhã António José Seguro tiver uma afirmação, por exemplo, que possa pôr em causa algum ato do governo, isso acaba por ter mais peso do que se António José Seguro fizesse isso a miúdo, porque acabava por ser desvalorizado. Portanto, eu diria que ainda é muito cedo para avaliarmos naturalmente o mandato de António José Seguro, porque nestes 6 meses há sempre um período de estado de graça, há sempre um período que, de facto, os presidentes entram com muito cuidado e não querem ser vistos como perturbadores do sistema político.
2: Passam aos 6 meses sobre a eleição de António José Seguro, foi 9 de março deste ano. Terminou há pouco o jogo de ténis no US Open, com 4 horas e meia. Carlos Alcaraz perdeu com Ben Shelton no tiebreak, no quinto e último jogo. Alcaraz cai assim nos quartos de final. Para as meias finais segue Ben Shelton, vai agora defrontar outro norte-americano, Francis Tiafoe.
0: Obrigado, Paulo. Mais notícias aqui na Rádio Comercial daqui a uma hora. Para já, vamos ao trânsito. Paulo Miranda, bom dia. 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
5: Olá, muito bom dia, Renato, e vamos então começar com informações para a A8, ainda com o trânsito lento a partir da zona de Loures em direção ao túnel do Grilo e à Cril. Tem a ver com um acidente em fase de resolução à saída do túnel nas duas vias mais à direita. Há também ainda abrandamentos na A1 na zona de Santa Iria, na sequência de acidente ao quilómetro 6. Há acidente na calçada de Carriche, na ligação de Odivelas para Lisboa. Trânsito lento no final do IC22 em direção ao Lumiar. No IC19, trânsito com compacto na reta dos comandos e na zona de Piramanique. Na A5 há fila a partir de Caselas em direção às Amoreiras, sentido contrário há acidente na zona das obras, a provocar fila não só para quem sai de Lisboa através das Amoreiras, mas também na Avenida da Ponte e Ponto 25 de Abril a partir da zona do Feijó. Passando para a cidade do Porto, a A28 continua com acidente na zona de Lavra, com fila a partir de Mindelo. Há fila mais à frente também para a Avenida AEP, na Via Norte, na A3 a partir do acesso da A4, a VCI a partir da Ponto Freixo até à zona de Francos e bastante trânsito no sentido contrário entre o Estádio do Dragão e o Noda A3. Chama a atenção mais uma vez para a Estrada Nacional 211, no Marco de Canaveses. Devido aos trabalhos, o trânsito tem estado bastante complicado para passar a ponte sobre o Rio Tâmega.
0: Muito bem, obrigado.
1: É oficial,
0: Paulo.
1: As pessoas já voltaram todas.
5: Já se nota.
0: 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Ed Sheeran Jaskier.
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22: Bom dia, boa quarta-feira. Já percebi que tu hoje estás cheia de energia, Filipa. Não sei como é que vamos lidar com isto.
23: Eu ainda venho vestida com roupa de férias, sabes? Vai, é o meu truque.
22: Eu venho com camisola porque eu venho a pé de casa. As pessoas não têm de perceber isso.
23: Então, mas por isso mesmo devias vir com menos roupa, porque fazes cardio.
22: Ed Sheeran, a little

0: Não, desligar o rádio nunca. Não,
1: nunca, dizer, nunca, nunca, nunca. Não consegues desligar porque não dá, Neil. Nem só, existe esse botão.
0: São 10h14, Kiss Me Maru, já a seguir aqui na Rádio Comercial. Boa quarta-feira.
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0: Dermot Kennedy na Rádio Comercial. Temos aqui um recado importante para dar a quem nos está a ouvir. Há 25 mil euros no Show Me the Money esta semana. 25 mil euros é bastante dinheiro.
1: Já dá para um bocadinho de liberdade financeira durante uns tempos.
0: É, estávamos aqui a ver o vídeo de ontem do Diogo e da Joana no Já Se Faz Tarde. Como é ter a liberdade financeira? Quais são os sinais, não é?
1: Sim,
0: que indicam que temos liberdade financeira.
1: Há pelo menos 3, mas o melhor é passar no Instagram para ver. 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
0: Explicas tão bem, tu.
1: Olha,
0: faz
1: aquela
0: musiquinha das professoras.
1: Acho que eu podia ter sido professora.
0: Podias, sem dúvida. 10h28, Linkin Park, já a seguir aqui na Rádio Comercial. Bom dia.
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0: Self-Aware, Temper City, na Rádio Comercial.
1: É uma banda de rock alternativo. Este é o primeiro single, são de Israel.
0: Pois é, Israel, eu já estava aqui a ver, a pesquisar sobre eles. São, de facto, muito novinhos.
1: Muito novinhos, apareceram agora. Bebés.
0: Gosto muito. Justin Bieber agora, este já não é tão novinho.
1: Ah, para mim continua a ser o meu bebê.
0: No teu coração.
1: Eu sou uma believer. Sorry.

0: adoro esta música, esta MILF. Sinto que me representa um pouco.
1: Porquê?
0: Porque sim, também.
1: Achas que é uma MILF? E és uma MILF?
0: Não, sou uma mãe, não é? E sou uma mãe que gosta de fazer muita coisa.
1: Bom, ainda iremos aqui para o conteúdo que temos previsto, não é? Que é o resumo desta manhã.
2: Hoje foi assim.
3: Está-me a causar confusão esta manhã não saber se a cor da manhã é derivada do tempo nublado ou se já está a ficar noite outra vez de manhã.
4: Já está a ficar noite.
3: E falámos sobre isso, acho que foi ontem. É horrível.
5: É meio deprimente.
3: É horrível.
4: Não é meio, é muito.
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5: Entretanto, ouvintes que parece que têm uma câmara de vigilância.
6: Bom dia, especial ao Vasco Palmeirinho. Palmeirinho está a trabalhar com um jogão no S-Sopa de Shelton Alcaraz. Não é fácil, força.
5: Mas está a acontecer aqui o 2 em 1,
3: sim, sim, sim, sim.
4: Não é fácil porque a televisão não está à frente, está ao lado.
3: Sim, está cá.
4: Ele ainda vai dar um jeito.
3: Há aqui um trajeto do sofá do estúdio aqui para o microfone, mas a televisão está ligada e sim, o jogão está a acontecer. É o seu quarto final do US Open. Está no último set e está 1 igual, 30 igual. Está bom. 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
2: 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O nome do dia é Anitta. Estamos aqui a dar uma paradinha.
3: Eu sou, já por uma certa idade, achei

0: Tónico?
1: Tão.
2: Estamos com a Anitta com o Celine Dion. É a Anitta com o Celine Dion.
0: É o show das poderosas.
3: É hora, show das poderosas.
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2: Atenção que hoje é dia das pessoas que estão apaixonadas, mas têm vergonha de admitir.
5: É hoje.
2: É hoje.
1: Não têm a certeza se do outro lado sentem o mesmo.
2: São correspondidas, não é?
1: É isso mesmo.
2: Portanto, avancem hoje. Diga,
1: arrisca.
2: Diga que vai da nossa parte. Tá bom?
1: Sim.
6: Olha, uma coisa é certa. O não é garantido.
2: Ingredientes que podemos pôr numa salada.
7: Alface.
6: Certo.
7: Bola.
6: Sim.
7: Pepino.
6: Sim.
1: Sim.
7: Rúcula.
1: Boa. Boa. Falta um. Também.
2: Falta um.
1: É amarelo.
2: Bora, ganha lá isto.
7: Milho. Milho.
8: Acabou de ganhar o pano amarelo da cozinha do meu primo Jaime. O pano era amarelo, agora é castanho, revestido por uma espécie de gosma. Parabéns!
1: Oh, Inês, que
2: sorte! Parabéns, Inês, que sorte!
1: Eu queria tanto! Cozinha.
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2: Senhoras e senhores, a primeira música que Vasco Palmeirim fez na Rádio Comercial. Agora, eu não sei de que ano é isto.
6: Eu acho que isto é 2007.
2: Dá lá o um enquadramento. Portanto, isto era um jogador da União de Leiria.
6: Eu já não me lembro muito bem, mas era um jogador da União de Leiria.
2: Sim.
6: Que estava com um problema qualquer com o CEF. E acho
2: e
6: que queriam mandar o CEF, queriam mandar o Zoom de volta.
2: Isto é história, senhores. Isto é história.

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1: Estavam aqui vários ouvintes a dizer que a música, a primeira música que o Vasco fez e que recuperávamos há bocado, é de 2007, que foi quando tu chegaste. O que quer dizer que para o ano fazes 20 anos de casa.
2: Verdade.
1: 20 anos de Rádio Comercial.
2: E eu lembro-me como se fosse ontem do primeiro dia. Lembro-me de ir sentar-me num sítio e Wanda Meira dizer: estás tão longe, porquê? Senta-te aqui ao meu lado. Eu estava pelado de medo.
3: Eu queria
2: estar num cantinho, tipo, sim, longe do Pedro, longe da Wanda, fazia parte do programa, mas deixa-me estar ali, sossegadinho na última fila. Sim, Wanda, não, aqui para o pé de mim.
1: Se te dissessem nessa manhã: olha, isto um dia vai ser Mel Arena cheio.
2: Nunca na vida.
1: Esquece. 2007.
2: 2007. Faço 20 anos de casa.
1: 20 anos de casa para
0: 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O meu pai, diz o nosso ouvinte, tinha por hábito mandar-me fazer o Totoloto. Nesse sábado eu tinha um primo que estava a passar uns dias connosco e decidimos pregar uma partida ao meu pai. Pegámos noutro boletim, passámos os números que tinham saído e copiámos com papel químico os números da máquina. Pai, temos um 6! Temos um 6! O meu pai acreditou. Ai. Acreditou mesmo e ligou logo aos meus tios.
2: Ai, Deus.
0: Saiu-nos o Totoloto!
2: Vocês reparem, é nessa altura que eles têm que dizer: não, não, não, era brincadeira.
0: Diz ele: nós deixámos a mentira de ser.
3: Ai, que sofrimento.
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5: 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Já viste que o Vasco faz 20 anos de Rádio Comercial?
3: E a Vera amanhã faz 44. Não de rádio, mas de idade.
5: Temos que
3: estamos
5: dar,
3: cá para festejar.
5: Homewreckers, Somber, já a seguir.
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0: Olá, Ana Lucas, bom dia. Vamos agora às notícias.
1: Bom dia. Desde julho que o petróleo não estava tão caro, foi quando o Brent, que serve de referência na Europa, ultrapassou os $100 por barril. O petróleo voltou esta manhã a atingir esse valor, consequência do escalar do conflito no Médio Oriente. E um dos impactos é no preço dos combustíveis, que subiu e muito esta semana. O governo está reunido para aprovar medidas para os agricultores portugueses. Uma delas é o prolongamento até ao final do ano do desconto de 10 cêntimos no gasóleo. Óleo agrícola. Luís Mira, secretário-geral da Confederação dos Agricultores de Portugal, diz que é preciso mais.
2: Quando a ajuda que o governo vem propor não compensa o aumento de uma semana, vê-se o simbolismo. Os agricultores portugueses, só no aumento do custo, arcaram com mais 60 milhões de euros. O governo, pelos 10 cêntimos, de março até junho, pagou 6 milhões, 10 vezes menos do que o aumento do custo.
1: O governo vai também aprovar ajudas no setor da pesca, no valor de 13 milhões de euros. A dois dias do início do ano letivo, grande parte do país sofre ainda com a falta de professores. O presidente da Associação Nacional dos Diretores de Agrupamentos e Escolas Públicas, Filinto Lima, fala de um problema estrutural.
3: É um problema estrutural, é um problema que nós queremos, de facto, resolver ou pelo menos minimizar. Mas, de facto, eu penso que vamos ter um ano de ano letivo relativamente positivo. Em Sombral vai estar esta nuvem carregada, uma nuvem muito, muito cinzenta, que tem a ver, de facto, com a escassez de professores.
1: O ano letivo deverá começar com muitos alunos e sem professores, à semelhança do que aconteceu no ano passado. No Reino Unido, os aviões já estão a aterrar e a descolar no aeroporto de Heathrow. As autoridades avisam, no entanto, para possíveis constrangimentos durante o dia de hoje. Ontem, uma falha técnica no controle de tráfego aéreo obrigou ao cancelamento de milhares de voos.
0: Obrigado, Ana. Mais notícias aqui na Rádio Comercial daqui a uma hora.
4: Agora temos 40 minutos de música seguida. A primeira de Alex Warren e logo depois temos a nova do David Fonseca, que se chama Amor Sem Pressa.
0: E a seguir, Physical, é um clássico já. Physical de Dua Lipa e os Muse, Undisclosed Desires.

0: Muse na Rádio Comercial, tenha uma ótima terça-feira.
1: Pode ficar melhor logo à noite. 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
0: É já hoje?
1: É já hoje.
0: A que horas é que é?
1: É às 9:30.
0: 808-20-10-30. Eu acho que Magia e Sedução é um bom filme para se levar alguém.
1: Magia e Sedução, Segredos de Família. Portanto, a pessoa tem aqui muita coisa.
0: É o grande regresso de Nicole Kidman e a Sandra Bullock ao cinema juntas. Isto é
1: Duas
0: a segunda
1: bruxas,
0: parte,
1: não é?
0: De um outro filme que já existiu nos anos 90 e agora regressa para esta grande aventura com mais dinheiro, mais budget.
1: Será?
0: É uma grande produção.
1: Pois elas estão mais velhas, sim, cobram mais, sim.
0: Estão mais velhas, mas não parece. Por acaso
1: não, fui, isso é toda uma questão que eu sinto que o cinema está a desenvolver.
0: Mas são maravilhosas as duas.
1: Mulheres mais velhas, mas com caras muito esticadas, não é? E a pessoa fica ali meio.
0: Não, a Sandra Bullock estava a dar uma entrevista e estava a fazer a comparação entre a entrevista que ela estava a dar hoje e uma que deu há 20 anos,
1: estava
0: quando
1: igual.
0: O outro filme saiu, e estava exatamente igual.
1: É suposto, é a minha questão.
0: Estava muito parecida.
1: Bem, isto fica para outra altura.
0: Eu gosto muito das duas. 808-20-10-30 vai ser um grande filme. E é hoje no El Corte Inglês às 9:30, não é?
1: Exatamente, 808-20-10-30 ganha os seus convites duplos.
0: Agora segue a música com Olivia Dean, So Easy to Fall in Love. Bom dia.

0: Mercy, Shawn Mendes.
1: Que ainda está com a Bruna Marquezine, disseste.
0: Eu acho que ele se vai mudar para o Brasil.
1: Ele anunciou isso?
0: Não anunciou oficialmente, mas...
1: Ouviste dizer.
0: Anda muito por lá e gosta muito do Brasil. E não esquecer que Mendes, na verdade, é...
1: Sim, Mendes,
0: é
1: português.
0: Um apelido português. Portanto, tem tudo para dar
1: ela
0: certo.
1: Ela pode ser Bruna Mendes, em breve, não
0: pode
1: sabemos.
0: Pode ser Bruna Mendes ou ele, Shawn Marquezine.
1: Ou as duas coisas.
0: E
1: eu
0: agora,
1: acho sempre
0: Shawn Marquezine na Rádio Comercial.
1: Acho sempre bonito quando o homem também fica com o apelido, claro, da mulher, da esposa.
0: Pronto, e trocam e tal. Elastic Heart, Sia para ouvir já a seguir.
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0: Garcia na Rádio Comercial.
1: De certeza que está a par da trend que está a fazer com que toda a gente se transforme de repente em pessoas saídas dos anos 80, a viver os anos 80 intensamente, de uma forma que eu acho que na época nem foi tanto assim.
0: Não.
1: Muito cor-de-rosa, muita ganga, muito maiô.
0: São os 80 estereotipados, não é?
1: Exato.
0: Eu diria. Nós vivemos os anos 80 porque nascemos, mas foi no finzinho.
1: Foi muito pouquinho. Eu sinto-me uma criança dos anos 90.
0: Sim, sim. Tu estás muito bem naquela fotografia. Se não viu ainda, a Rádio Comercial aderiu à trend.
1: Não estou nada bem.
0: Pode passar no Instagram e está lá a equipa inteira mascarada de anos 90.
1: Eu tenho
0: 80.
1: Aqueles casacos com chumaços que eu lembro-me de ser pequena e detestar ver as pessoas com aquilo. Agora até já acho uma certa piada, mas na altura.
0: Isto é tudo cíclico.
1: Eu estou com aquilo. E tu estás igual, só tens mais caracolinhos.
0: Acho que estou com uma espécie de afro também, não sei.
1: Tens os caracolinhos.
0: Mas acho que as mulheres no geral estão muito melhores do que os homens. Acho que o André Peninha e a Mariana estão muito bem.
1: São os melhores, sim.
0: Tu estás com uma cara de poucos amigos, não sei porquê.
1: Sim, eu claramente estou estoirada. Sou a pessoa que já evoluiu na empresa, tem imenso trabalho, mas continua a fazer as tarefas domésticas todas.
0: Passe por lá e diga-nos o que acha, por favor, deixe o seu comentário. Já a seguir aqui na rádio, Teddy Swims, Mr. Know It All.
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0: meio-dia, vamos às notícias. Já cá está a Ana Lucas. Olá, Ana.
1: Olá, Ana.
2: Olá, a Ministra da Justiça afirma que ninguém mentiu sobre a destruição de químicos apreendidos na Operação Pacoba e que pediu esclarecimentos diretamente ao Diretor Nacional da Polícia Judiciária. Rita Alarcão Júdice diz-se estar incomodada com a situação.
3: Não houve qualquer mentira, ninguém mentiu. Pauto as minhas respostas por rigor, não escondo a informação e, por isso, como pode imaginar, a minha posição estou bastante incomodada com esta questão. Já pedi ao Sr. Diretor Nacional da Polícia Judiciária para assumir pessoalmente a responsabilidade de apurar ponto por ponto o que está a passar-se e qual é a informação que tem que ser dada, e neste momento aguardo mais esclarecimentos.
2: A Ministra da Justiça, numa audição parlamentar pedida pelo Chega, em causa está o valor do orçamento da PJ para destruir os químicos encontrados na galera de um caminhão entregue na empresa Constru Barcelos. A Confederação de Agricultores Portugueses pede ao Governo um apoio semelhante às medidas adotadas por Espanha. O secretário-geral da Confederação, Luís Mira, alerta que o prolongamento dos apoios ao gasóleo agrícola, que será aprovado hoje em Conselho de Ministros, é simbólico e não chega para Portugal ser mais competitivo.
4: Portugal, para esta crise energética que engloba os combustíveis e os fertilizantes, atribuiu uma compensação de 26 milhões de euros. Os espanhóis atribuíram 1.100 milhões, 40 vezes mais. E, portanto, esta situação não permite aos agricultores portugueses terem condições de competitividade para vender os produtos face aos nossos principais concorrentes, que são os espanhóis. Isso vai-se agravar nas exportações de Portugal para a Espanha e nas importações de produtos agrícolas espanhóis.
2: O Governo está reunido para aprovar medidas para os agricultores portugueses. Várias pessoas ficaram feridas na sequência de uma explosão numa central hidroelétrica no sul da Suíça. De acordo com a imprensa local, pelo menos duas pessoas estão gravemente feridas. As autoridades indicam que parte do edifício ficou danificada. A causa da explosão ainda não é conhecida.
0: Obrigada, Ana. A seguir temos Damiano David.
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0: Elisa e Tiago Nogueira na Rádio Comercial. Eles, se quiserem, também podem participar no Show Me the Money.
1: Aliás, o Tiago Nogueira, cada vez que me vê, diz Show Me the Money.
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0: E atender o telefone à Vera, por amor de Deus.
1: É dizer Show Me the Money.
0: Stay Love agora, Luís Capaldi.
2: Oh,

0: James Arthur, tocares na Rádio Comercial. E já aqui temos o quê de Renato?
1: Temos Harry Styles, American Girls, Filipa. Está lindo hoje.
0: Parece um programa de televisão, sabes? Aqueles antigos.
1: Sim, sim.
0: Dos anos 80, que está na moda agora.
1: Pois é. Aliás, eles na sexta-feira, nas manhãs, vão fazer tudo em anos 90, anos 80.
0: E vêm vestidos também em conformidade.
1: Eu espero que sim, com aquela laca toda. Sim, sim, sim.
0: Não
1: sim,
0: espero
1: sim.
0: menos.
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0: Harry Styles na Rádio Comercial. Já a seguir chegam o Pedro Andrade e a Carolina Torres. A Tecas foi para o Norte fazer Eu É Que Sei.
1: Está a gravar Eu É Que Sei no Porto. Beijinho, Tecas. Já a seguir então o Pedro Andrade e Carolina. Nós regressamos amanhã às 10 aqui à Rádio Comercial. Até amanhã.
0: Beijinhos.
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0: uma fase. Obrigado pelo desastre. Mas os rumores são verdade e eu já não estou só.
1: Não são rumores, na verdade, estamos cá, Pedro Andrade e Carolina Torres, consigo.
2: We're até back.
1: Até às 4 da tarde.
2: Até às 4.
1: E também está connosco a nossa Ana Lucas. Segue agora para o Essencial da Informação. Ana, boa tarde.
3: Boa tarde. Metade dos alunos inscritos para a época extraordinária dos exames nacionais do ensino secundário faltou às provas, é o que indicam os dados do Ministério da Educação. A taxa de desistência é de 49,6% dos quase 44 mil alunos do 11º e 12º anos inscritos. Para a época especial de exames, só 22.101 é que compareceram às 23 provas realizadas entre os dias 13 e 8 de setembro. O exame de português foi a prova com mais alunos inscritos e com mais faltas. A Ministra da Justiça afirmou que ninguém mentiu sobre a destruição de químicos apreendidos e que pediu esclarecimentos diretamente ao Diretor Nacional da Polícia Judiciária. Rita Alarcão Júdice diz estar incomodada com a situação.
4: Não houve qualquer mentira, ninguém mentiu. Pauto as minhas respostas por rigor, não escondo a informação e por isso, como pode imaginar, a minha posição estou bastante incomodada com esta questão. Já pedi ao Senhor Diretor Nacional da Polícia Judiciária para assumir pessoalmente a responsabilidade de apurar ponto por ponto o que está a passar-se e qual é a informação que tem que ser dada e neste momento aguardo mais esclarecimento.
3: Em causa está o valor do orçamento da Polícia Judiciária para destruir os químicos encontrados na galera de um caminhão entregue à empresa Constru Barcelos. A Comissão Europeia considera que o alojamento local é parte do problema da crise habitacional da União Europeia e destaca a situação de cidades como Lisboa, onde as rendas aumentaram 103% em 10 anos. O Comissário Europeu da Habitação fala do caso de Lisboa como sendo bastante preocupante e, no âmbito da nova lei da habitação acessível, Bruxelas propõe que o alojamento local seja limitado, isto se as autoridades demonstrarem que está a afetar a oferta de habitação há pelo menos 3 anos.
1: Está feito.
3: Está feito.
1: Obrigado, até já.
3: Até já.
1: Beijinhos.
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1: Ora, muito boa tarde, seja bem-vindo, seja bem-vinda à Rádio Comercial. Pedro Andrade e Carolina Torres consigo até às 4 e com a melhor música sempre, claro. Carolina, estava com muitas saudades.
2: Eu estava com tantas saudades tuas.
1: Voltei de férias e cá estou.
2: E cá estás tu.
1: Para te abraçar nas ondas radiofónicas também.
2: Fazer este horário?
1: Tinha, porque ontem voltei ao meu horário, das 5 às 7. Custou muito, não é? Porque uma pessoa não está habituada a 3 semanas de férias.
2: Tiveste 3 semanas de férias?
1: Sem ouvir
2: tens que me contar tudo.
1: Já a seguir conto tudo, mas voltar a ouvir o despertador é um sentimento de derrota pessoal.
2: Ninguém merece.
1: Que ninguém merece.
2: Ninguém merece.
1: Mas tem de ser. Mas hoje cá estou contigo, até às 4. E agora começamos esta viagem com Alex Warren, chama-se Passenger. Cá está ele.
2: E nós somos todos.

0: Cá estão uns da Humans, ou melhor, cá estão uns daqueles
1: na Rádio
0: Comercial. Mas Carolina, tens de perceber que eu estou a regressar agora ao trabalho.
1: Pois, ainda estás com aquela coisa.
0: A voltar à rotina, aqui aos nossos meios de trabalho.
1: Tu esta hora estavas encostado numa esplanada?
0: Esta hora, portanto, em Cabo Verde, estaria deitado na praia, sob uma guarda-sol, com um mar translúcido à minha frente.
1: Ah, pá, é tão bom.
0: Uma espécie de baía sem ondas, temperaturas ali a rondar na água os 20 graus. E portanto foram, eu estive lá uma semana.
1: Portanto é normal que chamemos Humans aos The Killers, que é uma banda que tu adoras.
0: Sim.
1: Esta música que para mim faz uma pergunta que eu nunca percebi, que é: somos humanos ou somos bailarinos?
0: Eu sou os dois. Mais humano do que bailarino, na verdade.
1: Acho que sou mais bailarina, por acaso.
0: Sim,
1: eu humana tenho
0: isso.
1: Muito pouco. Então estas férias foram ótimas.
0: Foram
1: eu queria
0: incríveis.
1: Dizer aos nossos ouvintes que tu estás super morninho.
0: Estou muito dourado. Estou agora muito saudável, sim. Olha, e venho de Cabo Verde com uma nova máxima para a minha vida,
1: então,
0: que é no fundo o mote dos cabo-verdianos, que é
1: no stress,
0: que é o que se vê e se lê em todo lado.
1: Em todo
0: aliás,
1: lado, é verdade.
0: Sente-se este no stress, porque não há pressa para nada, nem para acordar, nem para ir ao pequeno almoço, nem para ir à praia ou à piscina. Não. É vais no teu tempo, com calma, com tranquilidade e só se quiseres.
1: Não, mas
0: sei que podia ser outra rádio, mas é verdade.
1: Não é, mas realmente tens razão. Eu lembro-me quando fui a Cabo Verde, havia pulseirinhas e coisinhas a dizer no stress em todo lado, e a verdade é esta: é que tu pões uma pulseira daquelas e aquilo funciona.
0: Sabes quem é que precisa de uma pulseira destas?
1: Quem?
0: A Ray. Porque Where is my husband? Ela está muito estressada. Ela tem que acalmar
1: um bocadinho.
0: Para ouvir agora na Rádio Comercial.

0: Cá estão os Maroon 5 na Rádio Comercial. Esta chama-se Sugar. Entretanto, deixe-me só dizer-lhe que a procura por Orlando continua. 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Mas para isso tem de fazer o quê? 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
1: Epá, isto é muito filosófico.
0: Sim, sim.
1: Já sabe que nós temos dois Orlandos desaparecidos e na sexta-feira eles têm mesmo de ser encontrados por si. Se for o mais rápido a abraçar o Orlando, vai a Orlando.
0: Exatamente. E temos estado aqui a dar-lhe pistas para encontrar este Orlando. E se tem estado atento, já tem duas pistas para cada um. Hoje teve mais uma.
1: Uhum. A terceira pista para encontrar o Orlando 1, numa das localizações, é simplesmente parque.
0: Isto começa a fazer sentido?
1: Eu não sei. E para o outro local, o Orlando 2, prepare-se, porque a pista é Coldplay.
0: E atenção, porque não vale desistir agora, já é tarde. É para juntar estas peças todas, um dos locais, vá lá, isto é de caras.
1: Eu também acho. Às 11 da manhã de sexta-feira damos a última pista e é aí que a coisa fica mais séria, porque os nossos repórteres vão estar nos locais com os dois Orlandos.
0: Ui. O primeiro ouvinte a encontrar e a abraçar o Orlando ganha então esta viagem não filosófica, mas real, para duas pessoas a Orlando.
1: Só há uma viagem, por isso guarda as pistas e prepare-se para correr.
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0: E a seguir na Rádio Comercial, voltamos à melhor música sempre, está a chegar o Gavin James.
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0: está Gavin James pela Rádio Comercial. E é sempre Always a melhor música para si aqui na Rádio Comercial. Entretanto,
1: isto.
0: Carolina Torres, Show Me the Money. Eu voltei de férias e portanto estou completamente.
1: Sim, eu sou. I show you the money.
0: Show me the money.
1: Vou-te showar o money.
0: Mas olha, sexta-feira é garantido que vamos fazer a chamada, certo?
1: É assim, a chamada é sempre feita, mas a malta tem que estar atenta, tem que atender o telefone, tem que dizer Show Me the Money. Antes disso, tem que mandar uma mensagem com a palavra vencer para o 68900, por favor, já se sabe perfeitamente estas regras.
0: Exato, portanto, sexta-feira, chamada entre as duas e as três. Isto não mudou.
1: Sim, isto também não mudou. Está tudo
0: uma
1: certo.
0: Coisa que eu não estou ainda muito.
1: Mas temos estado a entregar sempre o dinheiro.
0: Isso é ótimo, isso é ótimo. E quanto é que temos de jackpot esta semana?
1: Estás preparado?
0: Diz-me.
1: Respira fundo. 25 mil euros.
0: Então já sabe, participe. 25 mil euros, sexta-feira, jackpot do Show Me the Money. 25 mil euros em cartão, entre as 2 e as 3 da tarde. A seguir, mais da melhor música sempre, está aí a chegar o nosso hermano Pablo Alboran.
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0: hoje na Rádio Comercial, Pedro Andrade e Carolina Torres até às 4. E agora connosco, Ana Lucas, para o Essencial da Informação, já cá está. Ana, muito boa tarde.
1: Boa tarde. A Ministra do Ambiente defende que a fiscalidade sobre os combustíveis é importantíssima para financiar o SNS e a educação e diz que isso justifica a opção do Governo de não seguir o exemplo de Espanha numa redução mais ampla dos impostos. Maria da Graça Carvalho diz que o Executivo português dá prioridade à redução dos impostos diretos, às pensões e ao equilíbrio das contas públicas. Metade dos alunos inscritos para a época extraordinária dos exames nacionais do ensino secundário faltou às provas, é o que indicam os dados do Ministério da Educação. A taxa de desistência é de 49,6%. O exame de português foi a prova com mais alunos inscritos e com mais faltas. O presidente da Agência para a Integração, Migrações e Asilo indicou que o número de reclamações contra a Agência para a Integração, Migrações e Asilo baixou este ano para cerca de metade das registadas em 2024. O presidente da AIMA sublinha que até houve um aumento do atendimento. No ano passado foram feitos mais de 600 mil atendimentos. O Sporting joga hoje para a Liga dos Campeões, recebe o Galatasaray da Turquia num regresso a Alvalade que não vai passar despercebido, Paulo Rico.
2: Rafael Leão, contratado nos últimos dias de mercado pelo clube turco, regressa a Alvalade e pode fazer o primeiro jogo internacional pelo Galatasaray na casa onde cresceu para o futebol. O tetracampeão turco, que lidera também a Liga, chegou aos oitavos de final no ano passado na Champions. O Sporting fez ainda melhor, ficou um patamar acima, caiu nos quartos de final e registrou a melhor participação de sempre na competição. Este é um jogo inédito entre as duas equipas, mas os confrontos do Sporting com clubes turcos são historicamente positivos para a equipa de Alvalade. A grande exceção foi o Genç Erbili, em 2003.
1: O jogo em Alvalade começa às 8 da noite.
0: Obrigado, Ana, e até já.
1: Até já.
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0: Muito boa tarde, seja bem-vindo à Rádio Comercial. Ou melhor, estamos a 2 minutos para as 2 e até às 4. Estamos dois, Pedro Andrade e Carolina Torres, a fazer de companhia, com mais da melhor música de sempre.
5: Só para avisar, Pedro Andrade teve 3 semanas de férias. Se o sentir um pouco mais relaxado, tenho que ser compreensivo com ele, porque realmente, pá, vir de Cabo Verde durante 3 semanas a descansar não é,
0: é
5: fácil
0: incrível,
5: começar a trabalhar outra vez.
0: Já tu, Carolina, estás até claro, furiosamente à minha frente.
5: Estou aqui.
0: Estamos em registros totalmente opostos.
5: Completamente diferentes. Eu estou doida de trabalhos e cenas. Sabes porquê? Porque eu acredito que setembro é o mês de mudança. Então eu estou já a pensar nos projetos todos que quero fazer este ano.
0: Mas olha, Carolina, não se
5: stress.
0: Vamos com calma. Agora com mais da melhor música sempre, Ed Sheeran, e depois dos The Scriptor, para começarmos estes 40 minutos sem pausas.

0: Cá está a Guieli na comercial. Exatamente, No Matter Where I Go, a tocar aqui na rádio comercial. É a melhor música sempre, em casa, no carro, em todo lado. E se está de volta ao trabalho depois das férias, eu sei que custa, estamos juntos neste barco. Mas, Carolina, falando em férias, descobri aqui um estudo muito engraçado que diz que 30% das pessoas abdicava de sobremesas durante um ano inteiro por mais 10 dias de férias.
1: Um ano inteiro sem sobremesas, é isso que me estás a dizer? Por mais 10 dias de férias?
0: Exatamente.
1: Ui!
0: Eras capaz disto?
1: Não, não era capaz. Quem me põe um tiramisu à frente, não.
0: Era o que eu tinha
1: não
0: a perguntar.
1: Me tira também.
0: Mas qual é que é a tua sobremesa favorita?
1: Epá,
0: e
1: eu
0: pela
1: sou doida
0: qual
1: por
0: eras
1: doces.
0: Capaz de fazer isto?
1: Não era capaz de fazer isso.
0: Mas se tivesse escolher uma sobremesa, qual é que seria?
1: Para tirar da minha
0: sim.
1: vida?
0: Não, para poderes fazer isto durante um ano.
1: Sem comer essa sobremesa?
0: Sim.
1: Então tenho que escolher uma que eu não gosto.
0: Claro,
1: se eu escolher uma que eu não gosto, tipo arroz doce. Ninguém gosta de arroz doce. Agora, passar um ano inteiro sem comer sobremesas, eu acho que vais guardar muito dinheiro e se calhar consegues tirar esses 10 dias ou não?
0: Não sei. Depende.
1: Depende das empresas, não é?
0: Depende das empresas, depende da forma como tu encaras as sobremesas. Uma vez aqui, ali, ali, portanto, depende.
1: Epá, eu acho que é.
0: Eu seria incapaz se fosse por mousse de chocolate. Quem me tira mousse de chocolate caseira, tira-me tudo. Venha quem vier, que não quer lá saber tiramissus. Mousse de chocolate, é que é.
1: Eu percebo-te. Não, primeiro, não falas assim do tiramisu. E segundo, digo-te já, eu passei anos da minha vida a gozar imenso com baba de camelo, achava completamente ridículo. No outro dia comi uma baba de camelo que pensei que ia chorar.
0: Portanto, até sentiste que estavas de férias.
1: Epá, sim, eu sentia que nós temos sempre que experimentar coisas novas.
0: Claro. E ouvir a melhor música sempre também.
1: Sempre.

0: E cá está a Noah Kahan, a Rádio Comercial chama-se The Great Divide. E Carolina Torres, o que é certo é que deixaste muitos ouvintes de coração partido.
1: Coração partido.
0: Porque como assim, dizem aqui no WhatsApp, como assim ninguém gosta de arroz doce?
1: Eu queria só fazer aqui uma coisa que é, eu também disse no fim que o importante é nós continuarmos a comer coisas que não gostamos. Por exemplo, eu não gostava de baba de camelo, comi e gostei. Portanto, claro, esta malta que está aqui a resmungar, que eu acho muito bem, que me manda um arrozinho doce que eu como, eu provo.
0: Exatamente, envia um arroz doce aqui para a Sampaio Pina. Eu vou gravar este momento e vamos partilhar.
1: Adorava. Para garantir. Então, mas conta lá o que é que a malta está a dizer.
0: Que estás aqui a partir corações e que, na verdade, só não provaste o melhor arroz doce de sempre. Que são todos. Pois. Para estas pessoas, para os nossos.
1: É que eu
0: pessoas.
1: Gosto muito de arroz. Uhum. Sabes? Eu peço tipo duas doses de arroz quando vou comer um, seja um bitoque, seja o que for.
0: Claro.
1: Epá, e então o arroz doce a mim está-me.
0: A nossa ouvinte Tinta diz que tu nunca provaste foi um bom arroz doce.
1: Pois é, portanto, é uma boa.
0: Ah, mas de repente diz aqui o nosso ouvinte Arthur que também não gosta de arroz doce. Ah-ha. Portanto, já não estás tão sozinha.
1: Obrigada, aqui. Malta, que me veio também defender.
0: De qualquer
1: um
0: das
1: pouco.
0: Formas, envia para nós o seu melhor de arroz doce. Eu vou gravar, que
1: Carolina,
0: todos.
1: Ou podem mandar, pronto, se não conseguirem, podem mandar uma receita
0: publicar.
1: E eu prometo que faço e fazemos isto.
0: Claro que sim.
1: Tenho todo o gosto.
0: Entretanto, sorri, sou rei, que é o melhor que fazemos.
1: É melhor.

0: Cá está a Pink na Rádio Comercial. What about us?
1: What about us?
0: Tu já vais cumprir os teus compromissos laborais à extremição.
1: Sabes que nós
0: já
1: temos aqui o nosso Salvador que nos obriga a fazer coisas de jovens, claro. Como vídeos para o TikTok e para o Instagram.
0: Claro, estamos aqui acorrentados e a seguir à emissão lá teremos de ir. Mas entretanto, temos coisas boas para si. Temos bilhetes para ir ao cinema hoje, antes estreia do filme Magia e Sedução, Segredos de Família, com as incríveis Sandra Bullock e Nicole Kidman, estão de regresso ao cinema.
1: Duas deusas.
0: E pode ir hoje à antestreia deste filme no Porto, não é, Carolina?
1: No Porto, exatamente. É só ligar para 808-20-10-30, 808-20-10-30. E se estiver confuso em relação ao filme, sim, é o mesmo, ou vá, é a continuação daquele filme de 1998.
0: No Arrábida, mais logo a partir das 9:30 da noite, a contar a partir de agora.
1: Agora.
0: E a seguir, mais da melhor música sempre, com os Tame Impala.
1: Mas temos aqui uma jovem no nosso...
0: Temos, que acabou
1: que
0: de falar connosco.
1: Fones, portanto, claro. Se pôs os fones é porque quer falar connosco.
2: Era para ouvir melhor, era para ouvir-vos melhor, que eu estava a ouvir-vos mal, percebes?
0: Ah, claro. A nossa Ana Isabela Rocha, que está connosco. Não pode fazer emissão à noite, também está aqui na nossa
2: não
0: emissão,
2: aguento.
0: Mas não aguenta.
2: Eu vejo um estúdio e não aguento. Vejo-vos aos dois, não aguento.
0: Veio lançada, veio disparada.
1: Eu acho que nós devíamos parar com horários e ser sempre...
2: Íamos entrando. Festa. Eu sou como a Carolina, sim. Eu também acho que isso devia ser assim, mas entrando nas emissões uns dos outros. Tipo, olha, agora pego eu. Olha, agora vou à casa de banho, agora pegas tu.
1: Isso era giríssimo.
2: Mas eu vim cá para ver como é que está o coração da Carolina.
1: O meu coração?
2: Sim.
1: Ai.
0: Então.
2: Oh, mulher, então hoje também Paula vem ao live, senhora.
1: Ai, mulher, pois é. Pois é.
2: Eu assim que vi esta confirmação pensei, ai, Carolina, vai-lhe dar um treco.
1: Eu de repente pensei que ias mandar uma dica ao meu namorado.
2: Não,
1: afinal,
2: não.
1: Os Tame
2: Impala. Muito o teu namorado, é muito querido, é muito simpático.
0: Fica a dica para te levar a ver Tame Impala no nosso live.
2: É que nós gravámos aquela televisão rock do Alive deste ano e falámos muito sobre as bandas preferidas uma da outra e não sei o quê. E lembro-me perfeitamente da Carolina dizer que adora Tame Impala, que é super fã. Pai, quando eu gravei a promo, ainda antes de ir para o ar com Tame Impala, eu disse, ai, eu queria tanto contar.
1: E tu não podias dizer,
2: Eu sou ótima a guardar segredos.
0: E também, Paula, toca-nos já a seguir. Que é para o teu coração, Carolina, disparar.
1: Agora é que vai ser.
0: É já a seguir.
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0: Tami Impala na Rádio Comercial. No fundo a lembrarem-me, e talvez assim que está agora também a regressar ao trabalho depois das férias, que muita coisa aconteceu e que é preciso também atualizar a nossa agenda de concertos.
1: Pois é, pois
0: a Rádio Comercial, enfim, deixa-me sempre completamente abismado com aquilo que é capaz de fazer. E portanto, Tami Impala, confirmadíssimos, anunciados aqui em primeira mão.
1: Uhum,
0: a voz desta menina que está à minha frente, a Isabela Roja.
1: A Roja está aqui connosco.
0: Tami Impala, 10 de julho de 2027, no Nós Alive.
1: Uhum.
0: Mas há mais, não é, Roja? Porque gravaste outras promos, não foi?
2: Não, foi a única.
0: Gravaste o Passenger, sim senhor, desculpa.
2: Não, peraí, deixa-me pôr um coisinho. Peraí.
1: Mas em relação ao live?
0: Não, ao Passenger, não é? Que também vem cá a Portugal no próximo ano.
2: Sim. É que em relação ao live eu só sei mesmo da minha palha, não sei mesmo mais nada.
0: Também soubeste de Passenger.
2: E mesmo que soubesse também não podia contar.
1: Esta mulher sabe tudo em primeira mão.
2: Passenger não sei bem se vai acontecer, porque é no dia 1 de abril, pode ser mentira.
1: Será que é verdade?
2: Pois,
0: é bem verdade.

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1: É isso mesmo, a seguir na Rádio Comercial toca Daniel Pauter. Estamos a 10 minutos para as 3. Boa viagem.
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0: está a Mise en Malte pela Rádio Comercial e daqui a 37 segundos vamos ao essencial da informação.
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0: E agora apostamos no essencial da informação com a nossa Ana Lucas. Ana, boa tarde.
8: Boa tarde. Já tinha sido anunciado, mas só hoje foi aprovado o apoio extraordinário do Governo ao gasóleo agrícola. São 10 cêntimos a menos por litro, numa medida que já existia, mas foi prolongada até ao final do ano, assim explica o Primeiro-Ministro Luís Montenegro.
9: Prolongar até ao final do ano o apoio extraordinário ao gasóleo agrícola, que se consagra com 10 cêntimos por litro, regime que esteve em vigor até 30 de junho e que nós prolongamos agora de 30 de junho até 31 de dezembro.
8: Na próxima semana serão anunciadas medidas para os transportes, bombeiros e instituições particulares de solidariedade social. A Ministra do Ambiente defende que a fixação dos preços dos combustíveis deve ser uma medida de último recurso. Maria da Graça Carvalho.

0: uma das áreas em que tem que haver uma diferenciação.
1: O bastonário da Ordem dos Médicos falava aos jornalistas depois de uma reunião na Unidade Local de Saúde do Litoral Alentejano. O Sporting joga hoje para a Liga dos Campeões, recebe o Galatasaray da Turquia às 8 da noite. O Benfica joga em casa do Moreirense, partida em atraso da Primeira Liga às 8h45.
2: Obrigado, Ana, e até amanhã.
1: Até amanhã.
2: Beijinhos. Entretanto, voltamos à melhor música sempre pela Rádio Comercial, em casa, no carro, em todo lado.
3: Até no Lara Casalá.
2: Galatasaray.
3: Latasacalá. Como é que é, Lucas?
1: Galatasaray.
3: Vá.
2: Portanto, Gazatalaray, como diz a Carolina.
3: Eu vou fazer uma t-shirt porque isto é a palavra mais engraçada.
2: Mas na verdade, nestas alturas, somos todos, Carolina. E somos
3: pois
2: também
3: somos.
2: A melhor música.
3: Fazemos
2: sempre.
3: Todos conta que percebemos o que é Lazatarazai.
2: Agora toca Sunburst, seja bem-vindo.

0: está Amy Winehouse, super recordação aqui na Rádio Comercial, chama-se Back to Black. Amy Winehouse, que é uma 80s baby, falando em anos 80, que está muito na moda, aliás.
1: Aliás, toda a gente
0: as
1: fez.
0: As nossas fotos.
1: Estão incríveis e toda a gente
0: Instagram
1: fez. Tu fizeste também para além da nossa.
0: Não fiz, não fiz. Ai, mas adorei a minha, aliás, os meus pais gostaram muito. Rock on, Pedro, rock on.
1: Estavas super rock on, estavas tão querido. Com aquele. Pá, muita ganga, não é?
0: Muita ganga, muita cor também. E, entretanto, falando em anos 80, sexta-feira, nas manhãs da Comercial, emissão dedicada aos anos 80.
1: Eu acho que venho mais cedo, até quero ver ao vivo, digo-te já.
0: Olha, já agora, podes fazer pedidos agora em direto.
1: Ah,
0: é? Para das manhãs, força, o que queres ouvir?
1: Dos anos 80?
0: Sim, opa,
1: eu acho que há uma música que é Touch Me, Touch Me, I Wanna Feel Your Body. Okay. Que eu gostava, gosto muito assim dessas alturas, deste tipo de pop. Ou, por exemplo, um White Snake, uma coisa assim, sabes?
0: White Snake é muito
1: Is
0: bom.
1: This love?
0: Genesis também.
1: Adoro
0: ei,
1: tudo.
0: Era incrível.
1: Eu venho cá.
0: Aliás, era não. Vai ser incrível.
1: Vai ser incrível.
0: Sexta-feira, entre as 7 e as 10 da manhã, a emissão anos 80. Quem também é dos anos 80? Esta menina, Taylor Swift.
1: Feita pois é, 89.
0: Sim, sim, portanto, sabem do que estamos a falar. Muita cor.
1: Ela só viveu um menino.
0: Muita ganga. Estou a brincar.

0: Pedro Duval diz não sei onde vais na Rádio Comercial, sendo certo que nós sabemos que sexta-feira há Show Me the Money. E este cartão com 25 mil euros pode ir sim para a sua carteira, portanto participe, não é?
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0: Harry Styles na Rádio Comercial, esta chama-se Falling. E ainda bem que nos está a ouvir, até porque agora, se estiver por Lisboa amanhã, 10 de setembro, vamos fazê-lo rir. Quer dizer, nós não.
1: Nós não. Nós bem tentamos, mas realmente não. Não, mas pode ganhar bilhetes duplos.
0: Exatamente.
1: Para os Comédia à la Carte.
0: Exatamente. Espetáculo amanhã, 10 de setembro, às 9 da noite, no Tivoli BBVA. Portanto, liga agora para o número
1: 808-20-10-30. 808-20-10-30.
0: Dito isto, o telefone já toca e a seguir na comercial toca a Rihanna.
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0: Cá está a Rihanna na Rádio Comercial, Shine Bright Like a Diamond. E os nossos diamantes do Já Se Faz Tarde entram em ação aqui no estúdio. Já daqui a pouco, a partir das 4, Carolina Torres volta amanhã à 1 da tarde. Eu, Pedro Andrade, às 5 da manhã, porque acordaste cedo é que é bom.
1: É, mas é para rijos.
0: É para quem tem fibra.
1: É para estes homens do Norte, pá.
0: Portanto, quer dizer que o homem é quando consigo às 5 da manhã aqui ouvir a Rádio Comercial. Pode ser. E quer a sua mensagem no WhatsApp para garantir que está acordado. Para me dar os bons dias.
1: Sim, tem para dar os bons dias. Muito bem.
0: Carolina, um
1: obrigada,
0: grande beijinho.
1: Obrigada, é sempre um prazer, meu amor.
0: Gosto tanto de estar contigo aqui. Sempre.
1: Sempre.
0: Com a melhor música e contigo.
1: Sempre.
0: Seguir com o Miles Smith.
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2: Estamos à edição das 4 na Rádio Comercial com o Gonçalo Teles. Gonçalo, boa tarde.
3: Olá, boa tarde. A partir da próxima semana, as escolas vão poder contratar professores todos os dias. O Conselho de Ministros aprovou um modelo que permite colocar professores diariamente. O Ministro da Educação diz que assim os alunos vão ficar menos tempo sem aulas, porque vai ser mais rápido substituir professores doentes ou que se aposentem. O Conselho de Ministros confirmou que o apoio extraordinário ao gasóleo agrícola vai manter-se até ao final do ano. São 10 cêntimos a menos por litro, como explica o Primeiro-Ministro Luís Montenegro.
4: Prolongar até ao final do ano o apoio extraordinário ao gasóleo agrícola, que se consagra com 10 cêntimos por litro, regime que esteve em vigor até 30 de junho e que nós prolongamos agora de 30 de junho até 31 de dezembro.
3: Na próxima semana são anunciadas medidas para os transportes, bombeiros e instituições particulares de segurança social. A Ordem dos Médicos defende que regiões diferentes precisam de planos diferentes para fixar profissionais. O bastonário dá o exemplo do litoral alentejano, onde 30% da população não tem apoio nos cuidados de saúde primários, para explicar esta necessidade.
5: O Ministério da Saúde devia ter aqui um plano, e nós já várias vezes pedimos ao Ministério da Saúde até para criar um índice de carência, percebendo quais são as carências, percebendo também como é que é a estrutura da população, uma população por um lado aqui muito envelhecida e por outro lado uma população também jovem, trabalhadora em áreas muito específicas desta zona do país, e portanto devia de haver aqui um olhar diferenciado.
3: Carlos Cortes diz que não bastam equipamentos modernos.
5: Por mais recente, por melhor que possam ser as instalações, se não houver recursos humanos, nomeadamente médicos, mas também de enfermagem, é muito difícil dar uma resposta adequada à população.
3: O litoral alentejano tem perto de 25 médicos nos cuidados de saúde primários, alguns já na idade da reforma, mas que continuam a trabalhar.
2: Agora 4 e 1 na Rádio Comercial.
6: Já se faz tarde. Eu sou paciente?
2: Sim. De uma forma geral, é.
6: Sim. Vocês não me conhecem.
2: Não. Eu sei que tens os teus momentos. Mas tu aqui para nós és uma pequena sonequinha.
6: Porque eu nem sei se isto é um elogio ou se isto é o maior insulto que já me fizeram.
2: É um...
6: Tipo, tu não serves para nada, és uma pessoa que...
2: Não foi isso que eu disse. Não,
6: que
2: você, às vezes estás... Não, às vezes estás no teu cantinho. Calma.
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2: Hoje é provável. Rádio Comercial. É provável que esteja a acontecer uma sonequinha, porque a Joana está com... Amanhã estava com 38 de febre e, portanto, está com febre, hoje não está cá. Portanto, descansa, Joana. Pode ser sonequinha à vontade hoje. A seguir, Alex Warren, Avicii, Afonso de Braz com o Luís Trigueiro e muitos mais para abrir o Já se faz tarde de hoje.

0: Taylor Swift, parada na sonora do filme Toy Story 5. É de toys, que de toys parece que estou a falar de vários. É um toy, outro toy. Estão aqui, ora, cumprimentem-se. Não. É de toys, é de brinquedos que falamos agora, mas brinquedos digitais, tecnológicos, não é? Vou falar de um videojogo, eu sei. Que eu já. Eu não sou muito de consolas e de jogos, já fui mais, mas o GTA V eu fartei-me de jogar. Tu jogaste GTA V?
1: Não, eu vivi dentro.
0: Estranho. Ainda bem que saíste lá. Parecendo não, aquilo era meio estranho às vezes. Mas passaram o quê? 20 mil anos? Não sei quanto tempo é que passou. Passou muito tempo. Foi em quando? Quando é que saiu? Quando é que saiu o.
1: 2013,
2: 2012,
1: pai.
0: Portanto, são 15 anos à espera de um jogo, não é? Vai ser agora finalmente o GTA 6. E portanto, o que é que se espera que aconteça agora? Uma coisa que aconteceu quando saiu o outro é que, na altura, houve um registro enorme de pessoas que faltaram ao trabalho nos Estados Unidos no dia a seguir ao lançamento do jogo.
1: Diego, só para que saibas, eu sou capaz de faltar.
0: Ah, é? Não me basta agarrar, que engraçado. É que dia 19 de novembro vai ser então o GTA 6. Já se está a esperar que ali naquela zona, não é? Ali à volta, na fronteira, que as pessoas não apareçam para trabalhar. Pronto, era só visto. Eu próprio, nesse dia também tenho uma.
1: Eu também acho que sim.
0: Tenho uma consulta em.
2: É uma quinta-feira.
0: É uma quinta-feira. É isso, tenho uma consulta em Bragança, está bem visto. Daquilo lá.
1: Eu é em Melgaço,
0: Podes ir dentro do GTA.
1: Sim, vou dentro de um carro.
0: Roubas um carro e vais para aí. E é esta a magia dos videojogos. Coldplay com Magic na Rádio Comercial e depois o António Zambujo. Agora são 4 e

0: 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Para começo de regresso a casa, como estão as coisas, Arsénio Coelho?
1: Olá, Diogo, boa tarde. Estão complicadas na ponte 25 de Abril em ambos os sentidos. Acidente resolvido há minutos a meio do tabuleiro. Almada-Lisboa, trânsito parado praticamente do segundo viaduto do Feijó até às portagens da ponte. No sentido inverso, em Sete Rios para a margem sul. Há cinco já em Monsanto para a ponte. A segunda circular entre a área comercial e o relógio em ambos os sentidos. Há um acidente à saída dos túneis de Benfica a condicionar a Caril no sentido Algés. Sacavém. No Porto, pior AVC do mercado para a A3, com uma avaria no Dragão e depois da Boa Vista até Coimbrões, com trânsito lento. Há também filas na A28 de Leixões até à AVC. Para troca de informações, 800-2020-10. É nacional e é grátis.
0: Arsénio, obrigado e já voltamos a falar daqui a pouco. Até já.
2: Até já.
0: 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É sol, vamos ter céu pouco nublado ao limpo e uma pequena subida das temperaturas máximas, em especial no sul do país. Máximas começam nos 23 para Viana do Castelo e para Aveiro. Porto vai chegar aos 24, Bragança e Guarda aos 25, Vila Real, Viseu e Leiria 27 de máxima, Braga 28, Coimbra 29, Lisboa e Faro 30, Castelo Branco e Porto Alegre 31, depois Santarém e Setúbal com 32 e finalmente Évora e Beja vão ser as cidades mais quentes do país, vão chegar aos 34 graus. 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A seguir, os Imagine Dragons.
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1: Oh, tu dizes logo assim?
2: Afinal, as mulheres não são assim tão exigentes.
1: Eu pensei que era a resposta de sempre da adivinha, que eu digo sempre a resposta de sempre, devia ser, não é?
2: Sim, não.
1: Porque, mas afinal de contas parece que não, comprar uma mala.
2: É.
1: É o que deixa uma mulher mais feliz.
2: Lá em cima a mala é de viagem e a carteira é... É muito confuso.
1: É muito confuso. Um país tão pequeno, mas ao mesmo tempo tão rico, não é?
2: Olha, diga o que disser desde que compre uma mala.
1: Quem me dera, é o que diz a Marisa.
2: Quem me dera
1: uma mala. Exatamente.
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1: Daqui a pouco, Pedro Santos na Rádio Comercial.
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1: Vamos ao essencial da informação na Rádio Comercial. A edição é do Gonçalo Teles. Gonçalo, boa tarde.
7: Olá, boa tarde. A Liga dos Bombeiros pede um apoio mais direto para compensar o aumento do preço dos combustíveis. O presidente da Liga, António Nunes, diz que uma hipótese é compensar os gastos através da Proteção Civil, a outra é ajustar os valores pagos.
8: O apoio que poderia ser mais direto era, desde logo, a fazer um ajustamento aos valores que o Ministério da Saúde e os hospitais nos pagam pelos transportes dos doentes. E isso era direto, ou seja, no final do mês ou dois meses, se fosse atualizado imediatamente no valor correspondente àquilo que é o aumento dos combustíveis, era de uma forma praticamente direta.
7: A Liga dos Bombeiros diz que ainda nenhuma corporação recebeu os apoios para compensar os aumentos dos preços dos combustíveis. Uma criança de 11 anos ficou ferida hoje depois de uma queda na cascata do Taiti, no Gerês. Foi levada de helicóptero para o Hospital de Braga. Fonte Inem disse à agência Lusa que esta criança caiu de uma altura de 4 a 5 metros. Há suspeitas de fraturas e um traumatismo ligeiro. O Conselho de Ministros aprovou um modelo que permite colocar professores diariamente. Assim, a partir da próxima semana, as escolas vão poder contratar professores todos os dias. O Ministro da Educação diz que os alunos vão ficar menos tempo sem aulas porque vai ser mais rápido substituir professores doentes ou que se aposentem. O Ministro israelita dos Negócios Estrangeiros garante que não há intenção de expulsar ou deportar pessoas da faixa de Gaza, mas Gideon Sar ressalva que quem quiser sair voluntariamente do território não vai ser impedido. É uma reação do governante israelita depois de, na semana passada, o Ministro da Defesa do país ter dito que há um plano para retirar habitantes da faixa de Gaza assim que os Estados Unidos derem autorização para isso.
1: 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Começamos com alguns sinais amarelos. No ponto 25 de Abril, por exemplo, temos filas em Capelito para chegar à Almada e no sentido contrário do Feijó para a ponto 25 de Abril. A segunda circular com filas do relógio até Pinamanique, no sentido contrário da zona de Benfica até ao radar. E C19 com um trânsito mais lento da Damaia até ao Palácio de Queluz. Passando para a cidade do Porto, a VCI, com paragens de Bessa Leite até às Antas, no sentido contrário do Mercado para a A3 e de Francos até Coimbrões, e a A28 entre Sendim e a VCI nos dois sentidos. 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E o sol à chuva que chega com drone luz é sol, com poucas nuvens no céu e subida das máximas, em especial no sul do país. Máximas para amanhã: Viana do Castelo e Aveiro 23, Porto 24, Bragança e Guarda 25, Vila Real, Viseu e Leiria 27, Braga vai chegar aos 28, Coimbra aos 29, Lisboa e Faro aos 30, Castelo Branco e Porto Alegre 31, Santarém e Setúbal 32 e Évora e Beja vão ser as cidades mais quentes do país, com 34 de máxima. 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
1: Há mais já no próximo sábado, para não perdermos o ritmo. A seguir o Ed Sheeran e também o Pedro Santos na Rádio Comercial.
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0: retratamento dos The Weasel na Rádio Comercial. Nesta tarde de quarta-feira, olhando para o dia, já é dia 9 de setembro, isto passou a correr. Uma coisa é certa, não é? Quando entra setembro, não é quando entra agosto, é quando entra setembro, as pessoas esquecem-se que o verão, tipo, era agora, não é? Na verdade, nós estamos no verão, porque o verão só acaba dia 21, ou 22, ou 23, ou lá quando é que é. Mas as pessoas começam já a pensar no Halloween, não é? Não, já pensaste no Halloween?
1: Aliás, já estive a falar com os meus amigos a perguntar se querem fazer.
0: Que vestir um baile de.
1: Não, fazer vestir-nos em conjunto. Tipo, sabes aqueles.
0: Tipo, é teres da mesma cor, de exato. Cores diferentes, esse tipo de coisas.
1: Tipo, exatamente, teres personagens que se complementam. Exatamente. É
0: ok. Pronto, há pessoas que pensam já nisso. Já está, o Lori está aqui, há quem pense no outono. Parece que no Reino Unido já começaram a pensar noutra época festiva do ano, porque já conseguem encontrar decoração.
1: Não digas.
0: De Natal, já estão a falar de promoções para comprar presentes de Natal. E a questão é, pronto, e o 9 de setembro, será que ainda é demasiado? Será que ainda é demasiado cedo para pensar no...
1: Diogo, não cliques, Diogo.
0: É assim, a jornada não está cá, não é? Eu tenho que dar conteúdo às pessoas e, portanto...
1: Eu não me acredito que está a acontecer. Estou 40 graus.
0: Bom Natal, sim.

0: Música nova do Richie Campbell na Rádio Comercial. Ficámos a 25 minutos das 6. Já a seguir vamos espreitar o que se passa no trânsito. Boa viagem, bom regresso a casa.
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8: 21 minutos para as 6 na Rádio Comercial, vamos ao trânsito. 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
9: Com acidente no Porto, à saída da Redonda AEP, sentido Matosinhos-Porto, o trânsito mais demorado na Ponte Lessa para o Porto, a VCI já na Afurada até às Antas, sentido inverso da Ponte do Freixo para a A3 e também de Francos até à Afurada. Em Lisboa há um acidente no Trancão, a condicionar a A1, sentido Alverca-Lisboa, depois demora na segunda circular da área comercial até às Calvanas, sentido inverso do aeroporto até ao Palácio no IC19, a ponte em Sete Rios para Almada, acessos preenchidos, A5 em Monsanto para a ponte, obras na subida de Monsanto, com demora no túnel do Marquês e na ponte Almada-Lisboa, trabalhos noturnos na ponte Vasco da Gama, de hoje até sexta-feira e todos os dias úteis da próxima semana, sempre das 9 da noite às 7 da manhã, o trânsito vai circular de forma condicionada em ambos os sentidos. Para troca de informações, 800 20 20 10, é nacional e é grátis.
8: Sénia, obrigado pela ajuda e já voltamos a falar. Até já.
9: Até já.
8: 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O sol ao chuva chega com Brico Depot e basicamente é sol, com poucas nuvens no céu e uma subida das temperaturas máximas, em especial no sul do país. As máximas já agora são de 23 graus para Viana do Castelo e para Aveiro, o Porto vai chegar aos 24, Bragança e Guarda 25, Vila Real, Viseu e Leiria 27, Braga 28, Coimbra 29, Lisboa e Faro 30, Castelo Branco e Porto Alegre 31, 32 graus previstos para Santarém e para Setúbal e Évora e Beja vão chegar aos 34. 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

0: de despedida dos Descendentes, que vão ter música nova esta semana. Já agora posso ter o nome, chama-se Jasmin. Será que vai ouvi-la primeiro aqui?
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0: Bem lembrada, Roja, ainda bem que me interrompeste. As novidades estão disponíveis na Rádio Comercial a partir das 10 da manhã do próximo domingo. Já a seguir a Adele e também Cat's Eye na Rádio Comercial.
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0: Daqui a pouco vamos ouvir a música nova do Alex Warren. Agora vamos ouvir o Gonçalo Teles, a edição das 6. Gonçalo, boa tarde.
1: Olá, boa tarde. A Ministra do Trabalho explica que o apoio extraordinário aos pensionistas, anunciado ontem, vai funcionar por escalões. Maria Palma Ramalho adianta que é um pagamento único em dezembro.
2: Deverá ter o figurino das que fizemos nos outros anos, portanto, um escalão de um aumento maior para as pensões até 1 IAS, um aumento do seguinte intermédio para as pensões até 2 IAS e um aumento um bocadinho mais pequeno para as pensões até 3 IAS, de uma única vez, que será processada em dezembro, com as pensões de dezembro.
1: A medida deve custar entre 350 e 400 milhões de euros e ainda tem de ser aprovada em Conselho de Ministros. A Liga dos Bombeiros pede apoios diretos ao Governo para combater o aumento do preço nos combustíveis. O Governo prometeu novidades na próxima semana. O presidente da Liga, António Nunes, avisa que, se os apoios não forem imediatos, a situação financeira dos bombeiros vai complicar-se ainda mais.
3: Os bombeiros têm que, no final de cada mês ou no final de cada 15 dias, pagar o combustível ou, quando vão à bomba de combustível, pagá-lo diretamente. Portanto, nós o que temos vindo a chamar um pouco também a atenção é que as intenções que há do Governo para apoio aos corpos de bombeiros, ao não ser imediato e ser alguns meses depois daquilo que está a ocorrer, cria-nos dificuldades de tesouraria.
1: A Liga alerta que os apoios decididos no início do aumento dos combustíveis ainda não chegaram às corporações. Setúbal vai ter Polícia Municipal. A Câmara aprovou hoje a criação desta autoridade. Começa com pelo menos 40 agentes e patrulhamento adaptado a cada freguesia. Esta nova Polícia Municipal vai ter competências no urbanismo, proteção da natureza ou património cultural, mas também controle do estacionamento ou apoio a acidentes.
0: Agora são 6 da tarde na Rádio Comercial. Espero que não haja acidentes. 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Trânsito, ora bem, o trânsito, onde é que está o trânsito, Diogo? Estava aqui a fazer outras coisas.
4: Está engarrafado.
0: Está engarrafado, está. Por acaso era mais fácil que os e-mails fossem engarrafados, depois virávamos a garrafa ao contrário e aquilo saía logo. Mas deixa cá ver onde é que está, onde é que está, onde é que está. Por acaso que não está. Curioso, é capaz de não estar. Sim, sendo, se calhar avançamos para o tempo e depois podemos voltar ao trânsito mais à frente. Passamos então para o sol ou chuva a esta hora. Sol ou chuva. Chega numa oferta Drone Luz e é sol, já se sabe, com poucas nuvens no céu. Temos uma pequena subida das temperaturas máximas, em especial no sul do país. Vamos então conferir as máximas para amanhã. São de 23 graus para Viana do Castelo e para Aveiro. O Porto vai chegar aos 24, Bragança e Guarda com 25, 27 para Vila Real, Viseu e também para Leiria. Braga, 28 de máxima, Coimbra, 29, Lisboa e Faro, 30, Castelo Branco e Porto Alegre, 31, Santarém e Setúbal, 32 e, finalmente, Évora e Beja vão chegar aos 34 graus. 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Daqui a pouco, na Rádio Comercial, o Alex Warren com Passenger, mas agora vamos então conferir o que se passa no trânsito. 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Em Grândola temos o IC1 cortado devido a um incêndio florestal em Azinheira dos Barros, mas está confirmado que o trânsito vai reabrir dentro de minutos. Quanto à cidade de Lisboa, acidente na Ponte 25 de Abril, junto à A5, as filas começam em Sete Rios para chegar à Almada, e à A5 entre Monsanto e as Amoreiras, com trânsito difícil nos dois sentidos. No sentido sul-norte, temos trânsito do Feijó também até à zona das Amoreiras. A segunda circular com filas do aeroporto até Pinamanique, no sentido contrário de Pinamanique até ao radar. Passando para a cidade do Porto, VCI com trânsito mais lento da Afurada até às Antas, no sentido contrário de Bonjoia para a A3 e de Francos até à Rábida, e à A28 da Ponte de Lessa para a VCI. 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A seguir, Alex Warren, Avril Lavigne e também Melim na Rádio Comercial.
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São os Melim na Rádio Comercial. Com ouvi dizer que, se tudo correr bem, amanhã a Joana às vezes estará melhor da febre que a atacou hoje. E portanto amanhã a esta hora estaremos a fazer a adivinha da Joana. As melhoras para a Joana, que ficou em casa a descansar. Sonequinha, não é? Como eu comecei o programa a dizer. Agora, o George Ezra na Rádio Comercial.

0: Para quem fizer pádel, é pádel que se diz ou pádel? Eu confundo os dois.
1: É pádel?
0: É pádel. Ou pádel. Não, pádel. Pádel é aquele que se está em cima de uma prancha.
1: Esse não é pádel?
0: Esse aqui é pádel.
1: Eu acho que esse é pádel.
0: Estás a ver? Não sou a única a confundir.
1: Ah, então a primeira noite é definir nomes para coisas. Fazemos essa noite e depois a seguir partimos.
0: Mas tanto um como para o outro, não me convidei. Não pode.
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1: Olívia Rodrigo, na Rádio Comercial, chama-se Stupid Song. 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By the way, estão aqui os Red Hot Chili Peppers.

0: Waiting for... Bom regresso a casa com a Rádio Comercial. Vamos precisamente saber o que se passa no trânsito já a seguir.
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0: Agora faltam 20 minutos para as 7 da tarde. 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Uma tarde com alguns acidentes, espero que agora já resolvidos, Arsénio Coelho.
24: Ou nem por isso, na Sertã o IC8 está cortado entre Pedrógão Pequeno e Carvalhal devido a um despiste. O trânsito está a ser desviado pela Nacional 2. No Porto há filas de Bessa Leite até às Antas, também de Bonjoia para a 3 e de Francos até à Rábida. Há apenas dois sentidos. Em Lisboa, a segunda circular do Prior Velho até que a Luz no IC19, Sintra-Lisboa da Damaia até às Calvanas, a Cril dos Túneis de Benfica até Olival Basto, o Eixo em Sul Norte de Sete Rios até Telheiras, a Ponte mantém-se em Campolide para Almada, há dois também do Feijó até às Amoreiras, Almada-Lisboa, há cinco de Caselas para a Ponte e Lisboa-Cascais, desde o túnel do Marquês Amoreiras até a área de serviço de Oeiras. Em última hora, há informação de um acidente na A16, na saída para o Algueirão, sentido Sintra-Cascais, informação linha verde 800 2020. 10. Diogo.
0: Arsénio, obrigado. Um abraço e até amanhã.
1: Até amanhã.
0: 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Sol com subida das temperaturas a sul. Máximas de 23 graus para Viana do Castelo e para Aveiro. Porto 24, Bragança e Guarda 25. Vila Real, Viseu e Leiria vão chegar aos 27. Depois temos Braga com 28, Coimbra com 29, Lisboa e Faro 30, Castelo Branco e Porto Alegre 31, Santarém e Setúbal com 32 e vai estar muito calor em Évora e Beja, que amanhã chegam aos 34 graus. 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

0: Os vizinhos na Rádio Comercial. O vizinho que aí vem já está mesmo a chegar, que é o Wilson Honrado, para lhe trazer a melhor música sempre. E amanhã às 4, cá estamos novamente para mais um Já Se Faz Tarde. Se tudo correr bem, já com a Joana sem febre. As melhores para a Joana. A seguir, Harry Styles e The Fray. Até amanhã.
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0: Seja bem-vindo à Comercial. Fico mais um pouco para ouvir 40 minutos de música. A seguir começamos com o Alex Warren. Primeiro, a edição das 7 com o Gonçalo Teles. Olá, Gonçalo.
1: Olá, boa tarde. O preço do cabaz alimentar voltou a subir. Os 63 produtos analisados pela Deco Proteste já custam mais de 255 euros. São mais 50 cêntimos em relação à última semana. Nuno Figueiredo, o porta-voz da Deco Proteste, fala do valor mais elevado em quase 2 meses.
2: É o valor mais alto desde metade de julho. E esta semana, em particular, tivemos produtos com um agravamento maior face à semana, às semanas anteriores, essencialmente, e voltamos outra vez a insistir no mesmo, o peixe, neste caso o carapau, os legumes, alguns cereais voltaram a assumir destaque na ampla positiva, porque são eles que, em certa medida, estabilizam o valor final do cabaz essencial.
1: Desde o início do ano, o preço dos 63 bens essenciais aumentou quase 14 euros. O apoio extraordinário aos pensionistas, anunciado ontem, vai funcionar por escalões. A Ministra do Trabalho explica que é um pagamento único em dezembro, mas depende do indexante de apoios sociais.
3: Deverá ter o figurino das que fizemos nos outros anos, portanto, um escalão de um aumento maior para as pensões até 1 IAS, um aumento do seguinte intermédio para as pensões até 2 IAS e um aumento um bocadinho mais pequeno para as pensões até 3 IAS, de uma única vez, que será processada em dezembro, com as pensões de dezembro.
1: Esta medida deve custar entre 350 e 400 milhões de euros e ainda tem de ser aprovada em Conselho de Ministros. O Sporting tem 3 novidades no 11 para o jogo desta noite com o Galatasaray. Eduardo Quaresma, Vaianidis e Luís Guilherme são titulares nos lugares de Debast, Fresneda e Flávio Gonçalves. Do lado turco, Rafael Leão está no banco. O jogo começa daqui a 1 hora em Alvalade.
0: Notícias na Comercial outra vez às 8. Agora vamos saber do andamento do trânsito numa oferta Solink. Arsénio Coelho, como é que está tudo a esta hora?
4: Com o EC8 cortado na Sertã, entre Pedrógão Pequeno e Carvalhal, devido a um acidente, desvio pela Nacional 2 na Sertã. Em Lisboa há um acidente na A16 na saída para a Portela, sentido Sintra-Cascais. A segunda circular do Prior Velho até ao Campo Grande e C19 de Pinamanique até aqui a Luz. Sintra-Lisboa da Damaia até às Calvanas na segunda circular. A ponte em Campo Lido para Almada, A5 em Monsanto para a Ponte e Moreiras, Lisboa-Cascais, desde a rotunda Tunel do Marquês até a área de serviço de Oeiras, A2 do Feijó para a Ponte também, no Porto vê saída Ponta Rábida até às Antas, do Mercado para A3 no sentido inverso e de Francos até Canidelo e AEP em ambos os sentidos. Para troca de informações, 800-20-20-10 é nacional e é grátis. Wilson.
0: Assim vai o trânsito neste final de tarde de quarta-feira. 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Olá, eu sou o Bolsonaro Rádio e escolhi para si 40 minutos de música seguida. Fico para ouvir os Napa, Coldplay, Sia, Kalema. Começamos com o Alex Warren.

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Eu sou o Wilson Honrado. Está a ser difícil este início de emissão. Estou muito constipado. A verdade é que a primeira constipação do verão este ano chegou mais cedo. Mas diz o Sam Smith e bem, I'm not the only one. Sei que há mais gente assim. Se for o seu caso, as melhoras.

0: palco, que está viral nas redes sociais. Espero que esteja tudo bem com a Bárbara. Sou o Wilson Honrado, também caí em palco, mas o meu vídeo não ficou tão viral. A seguir na comercial, Ed Sheeran com a Photograph.
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0: Sons à toa com os da Mané Comercial, a melhor música sempre. 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A seguir, o Noah Kahan.
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0: Comercial, são 15 segundos até voltarmos à melhor música sempre.
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0: E daqui a nada é o Sombra que vai abrir 40 minutos de música seguida aqui na Comercial. Primeiro, Gonçalo Teles atualiza as notícias desta quarta-feira.
1: Boa noite. O Sporting começa a jogar a esta hora contra o Galatasaray, a contar para a fase de Liga da Liga dos Campeões. Eduardo Quaresma, Vaianidis e Luís Guilherme são titulares. Hoje também há jogo da Liga Portuguesa. Moreirense-Benfica jogou em atraso da terceira jornada. Começa daqui a 45 minutos. O cabaz alimentar chegou ao preço mais alto desde julho. São mais de 255 euros depois de um aumento de 50 cêntimos em relação à última semana. O porta-voz da DECO Proteste, Nuno Figueiredo, diz que o cenário não deve melhorar nas próximas semanas.
2: Toda a conjuntura que gira à nossa volta leva a crer que entremos numa tendência de subida dos preços, porque não há forma também dos combustíveis abaixarem. E sendo que os combustíveis são a base de praticamente tudo, basta os combustíveis aumentarem para depois acabar por se refletir nos bens de primeira necessidade.
1: Desde o início do ano, o preço dos 63 bens essenciais acompanhados pela DECO Proteste aumentou quase 14 euros e já ultrapassa os 255. Se está na estrada, o IC8 foi reaberto há poucos minutos na Sertã, após uma colisão esta tarde entre três viaturas ligeiras, que causou 5 feridos leves. O trânsito esteve cortado perto de hora e meia para o socorro e limpeza da via. IC8 reaberto. De hoje até domingo, à Picadeiro Fest, em Lisboa, é a segunda edição com um programa musical eclético e gratuito, como explica o curador João Pereira.
3: Destacaria exatamente essa variedade e o facto da música estar muito disponível. É entrada livre, é no espaço público, a maioria dos concertos. São coisas muito, muito diferentes que não se vêem todos os dias, e um dos objetivos do festival é exatamente proporcionar esse acidente feliz de fazer com que pessoas que até podem estar de passagem ou podem ter ido àquela zona da cidade por outra razão, verem uma coisa que não veriam de outra forma.
1: São 8 concertos em 3 espaços ligados ao Teatro São Luís.
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0: Eu confesso que isto abriu um apetite. Eu sou o Wilson Honrado. Para já, a única coisa que vou servir são 40 minutos de música seguida com Joji, Olivia Dean, o Passenger, que vem a Lisboa ao vivo no dia 1 de Abril, também o Pedro Brunhosa e a Sara Correia, a Adele, e começamos com o Home Record do Sombra na Comercial.

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0: Rihanna e Jay-Z na Comercial, a melhor música sempre, em casa, no carro, em todo lado. Atenção, temos 4 portugueses nomeados para a Bola de Ouro e nenhum deles é o Cristiano Ronaldo. Bruno Fernandes, Nuno Mendes, João Neves e Vitinha estão na lista dos 30 candidatos. E sim, também está Lionel Messi. Nosso Cristiano Ronaldo ficou de fora desta vez. A cerimónia é 26 de outubro em Londres. E agora fica a pergunta, será que algum destes portugueses tem hipótese de chegar ao número 1, à Bola de Ouro? Eu gostava, mas não me parece.
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0: Há Walk the Moon para ouvir já a seguir.
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0: Edmundo Inácio na Comercial, a melhor música e os melhores podcasts sempre. Os Tame Impala que venham nós a live vão deixar de dar autógrafos à porta de hotéis e de outros locais públicos. A razão, o comportamento de alguns fãs que se tornou agressivo. Pelo menos é o que eles dizem. Drácula, Tame Impala e Jenny a seguir.
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0: Nem chega a ser pausa, são 16 segundos até voltarmos à melhor música sempre aqui na Rádio Comercial. Boa noite.
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1: Dia em que o governo aprovou o apoio extraordinário para o gasóleo agrícola, 10 cêntimos por litro. Uma medida explicada pelo primeiro-ministro.
2: 10 cêntimos por litro, um regime que esteve em vigor até 30 de junho e que nós prolongamos agora de 30 de junho até 31 de dezembro.
1: Um apoio que os agricultores consideram reduzido, lamenta Luís Mira, da CAP, a Confederação dos Agricultores de Portugal.
3: Quando a ajuda que o governo vem propor não compensa o aumento de uma semana, vê-se o simbolismo.
1: O governo prometeu anunciar mais apoios na próxima semana para os setores dos transportes, bombeiros e IPSS. Combustível mais caro e preços nos supermercados também a aumentar. O cabaz alimentar da DEC Proteste voltou a subir esta semana e os 63 produtos analisados pela associação já custam mais de 255 euros, explica Nuno Figueiredo, porta-voz da DEC Proteste.
4: É o valor mais alto desde metade de julho e esta semana em particular tivemos produtos com agravamento maior, o carapau, os legumes, alguns cereais.
1: E a 2 dias do início do ano letivo, grande parte do país sofre ainda com a falta de professores. Alerta dos diretores escolares sublinham que o problema é mais sentido nas regiões de Lisboa, Setúbal e Algarve. Entretanto, o ministro da Educação anunciou esta tarde que a colocação de professores nas escolas passa a ser feita diariamente já a partir da próxima semana. Na Suíça, há notícia de uma explosão numa central hidroelétrica. Aconteceu durante a manhã em Piota, no cantão italiano do Ticino. Morreram 2 trabalhadores de nacionalidade suíça. Em Alvalade, a noite é de Liga dos Campeões. O Sporting recebe por esta hora o Galatasaray na primeira jornada da competição. Também o Benfica joga por esta hora, mas para o Campeonato Nacional. Defronta o Moreirense, em Moreira de Cónegos, numa partida em atraso da 3ª jornada da Liga. Mais notícias no site da rádio. Boa noite e até amanhã.
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5: E hoje honrado rima com constipado, aliás, muito constipado. Eu sou o Wilson Honrado. Consigo aqui na comercial, ainda bem que isto não se pega pela rádio. E com 40 minutos de música seguida, com Damiano Davi, Blue Eye, Bulbaspinho, Maroon 5 primeiro, Miles Smith, Hold Me in the Dark.

0: 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A seguir, não perca os Linkin Park.
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0: Santana, super estrela na Comercial, a melhor música de sempre. O próximo artista confessou numa entrevista que passa a vida a soltar gases enquanto atua no palco. Quem diria? Alex Warren na Comercial a seguir, Fever Dream.
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0: Bem-vindo à Comercial, sou o Wilson Honrado. Vou continuar a tentar curar esta constipação. A seguir conto com a energia inesgotável da nossa Ana Isabela Roja, aos comandos da melhor música sempre. Boa noite.
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Cruzamos-nos muito este verão em festivais, na estrada. O Escalema aqui na Rádio Comercial, nestes 40 minutos sem pausa, chama-se Amar pela Metade. A melhor música portuguesa sempre, onde quer que esteja, e também as suas músicas preferidas no TNT, todos no top. Já lhe vou explicar como é que pode votar. Agora, Messi, a Lola Young.

Always Remember Us This Way. Lady Gaga aqui na sua rádio comercial. 40 minutos sem interrupções, melhores música sempre, em casa, no carro, em todo lado. As suas músicas preferidas no TNT, todos no top. 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

0: Como é fraco o coração, Elisa com Tiago Nogueira dos 4:30. A Elisa que esteve connosco no Festival F em Faro no fim de semana passado. Muito querida mesmo, adorei a Elisa. Ela que vai estar em concerto este sábado dia 12 em Sintra. Se quiser saber mais é passar pelas redes sociais da Elisa. Já a seguir a Gracie Abrams.
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0: Scientist, os Coldplay aqui na sua rádio comercial. Melhor música sempre, em casa, no carro, em todo lado. 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Já a seguir, Dermot Kennedy.
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0: obrigado pelo desastre. Mas os rumores são verdade e eu já não estou só.
1: Também nos encontramos em vários festivais. O último no Festival F, a Bárbara Tinoco aqui na sua rádio comercial. A melhor música sempre em casa, no carro, em todo lado. Ainda não falamos do Show Me The Money desta semana, que tem 25 mil euros para si. Esta menina que vai tocar agora tem muito mais do que 25 mil euros na conta. Eu nem quero imaginar quanto é que tem. A Billie Eilish, Birds of a Feather. Boa noite, boa viagem, bom regresso a casa.

É um facto, everybody's changing. O mundo também está sempre a mudar, nem sempre para melhor. São os Skin aqui na sua rádio comercial. A melhor música sempre, em casa, no carro, em todo lado. Daqui a pouco já lhe vou dizer como é que se pode habilitar a 25 mil euros no Show Me The Money. Para já, a Camera do Ed Sheeran. Boa quarta-feira.

0: Música nova do YouTube a terminar, 40 minutos sem pausas, a melhor música sempre, em casa, no carro, em todo lado, chama-se Street of Dreams. 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Já a seguir, a Bárbara Bandeira.
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Counting Stars, os One Republic, aqui na sua Rádio Comercial. Melhor música sempre, em casa, no carro, em todo lado. Obrigada pela companhia. Se precisar, 910033759. Este é o WhatsApp da Comercial. Já a seguir, Alex Warren.

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terra do Edmundo Inácio, aqui na sua Rádio Comercial. A melhor música sempre, em casa, no carro, em todo lado. E como eu acho que todas as horas são horas de karaoke e de se cantar a plenos pulmões, agora vou deixar-lhe aqui uma música que eu acho que vai fazer sobressair a popstar que está dentro de si. Chama-se Golden. É uma música premiada, tem um Oscar. E não só. Acho que é das músicas mais cantadas de sempre, dos últimos tempos. A música das guerreiras da K-pop. Aqui estão elas na sua Rádio Comercial, nestes 40 minutos sem pausas.

Impossible, James Arthur aqui na Rádio Comercial. Ele que se vai juntar aqui a um... Olha, parece uma conversa de café com artistas que vieram agora há pouco tempo cá a Portugal com a garantia da Rádio Comercial. O James Arthur esteve cá no ano passado. Fui vê-lo ao Campo Pequeno uma vez mais. Sou muito fã e gosto mesmo, mesmo muito dele. David Guetta e Terry Swims também cá estiveram, mais recentemente. O David Guetta no início de agosto, no Parque Papa Francisco. O Terry Swims no Nós Alive. Gone, Gone, Gone para ouvir agora na sua Rádio Comercial.

0: ficou.
1: Eu ouvi dizer, porque vi no Instagram também, ele já me tinha dito antes, mas entretanto eu vi no Instagram que o nosso Wilson Honrado fez uma remistura bem louca desta música, No Matter Where I Go, Guia Ali aqui na sua rádio comercial, a melhor música sempre em casa, no carro, em todo lado. Wilson, eu preciso dessa remistura porque eu preciso de passá-la também nos meus sets, temos que falar sobre isso. Já a seguir, Temper City com música nova aqui na comercial.
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0: Já não foi a tempo. A Rehab, Amy Winehouse aqui na sua Rádio Comercial. A melhor música sempre, em casa, no carro, em todo lado. Uma voz que vai ficar para sempre. Uma carreira que, apesar de relativamente curta, vai ficar também para sempre nas nossas memórias e na nossa vida, não é? Porque Amy Winehouse acaba por viver sempre na música. Já a seguir, o Harry Styles. Antes disso, dizer-lhe que logo estou de regresso às 10 da noite aqui a esta emissão arrojada. Eu espero que esteja muito bem desse lado. American Girls e também para sempre, Dengas com o seu Jorge.
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